0: Após proibição das bets, quem tem dinheiro nas plataformas poderá pegar o valor de volta.
1: Cidadão será notificado sobre prazos e procedimentos para devolução dos recursos. Luciana Colares de Holanda.
2: A partir de terça-feira, dia 6, os sites e aplicativos de apostas saem do ar.
0: Mercado de combustíveis tem regras mais rígidas contra aumentos abusivos.
1: E portaria prorroga a subvenção ao óleo diesel em meio à alta do petróleo. Gabriela Noronha.
3: Em outra frente, a ANP determinou multas que somam mais de 700 milhões a distribuidoras de combustíveis por elevação abusiva de preços.
0: Futebol feminino ganha marco legal para a profissionalização da modalidade.
1: Lei também prevê proteção à maternidade e combate à discriminação e à violência. Thaís de Araújo.
4: A lei do futebol feminino estabelece diretrizes nacionais para o desenvolvimento do esporte. Entre as medidas está a redução gradual do número de atletas não profissionais nas competições oficiais.
0: Hoje na apresentação da Voz do Brasil, eu, Mariana Jungmann e Luciano Seixas.
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0: Quem tem dinheiro em casas de apostas vai receber informações do governo federal sobre como e quando pedir a devolução dos valores.
1: Os avisos serão enviados pela caixa postal do gov.br e também pelo WhatsApp para orientar os usuários sobre os procedimentos e os prazos.
0: Pelas novas regras, os valores devem ser devolvidos diretamente pelas casas de apostas até 5 de outubro. Em alguns casos, a restituição será feita por instituições financeiras com prazo até 14 de outubro.
2: As empresas têm até o dia 5 de outubro, próxima segunda-feira, para retirar as propagandas do ar, inclusive de patrocínios. Dia 5 também, às 11:59 da noite, é o prazo para retirada voluntária dos valores pelos apostadores. A partir de terça-feira, dia 6, os sites e aplicativos de apostas saem do ar. Entre os dias 7 e 8 de outubro, as bets devem informar as instituições financeiras os saldos remanescentes, discriminados por CPF. E de 9 a 14 de outubro, finaliza o prazo para devolução dos saldos aos apostadores pelos bancos. A partir do dia 14, se houve qualquer obstáculo para devolução dos valores, os saldos serão repassados à Caixa Econômica Federal, que receberá os recursos e vai providenciar a devolução aos apostadores. Luciana Colares de Holanda, para a Voz do Brasil.
1: E também está sendo feita a operação contra as bets que não eram regularizadas, as ilegais.
0: Já foram retirados do ar 506 sites suspeitos de oferecer apostas de forma irregular no Brasil.
1: A ação foi feita pelos Ministérios da Justiça e Segurança Pública e da Fazenda, que monitoram plataformas sem autorização para funcionar no país.
0: Levantamento também identificou 43 canais e grupos ativos no Telegram relacionados à divulgação de apostas e jogos de cassino online. Juntos, eles ultrapassam os 202 mil integrantes.
1: A iniciativa faz parte de um trabalho para interromper o acesso a plataformas que operem sem autorização e impedir que novos endereços sejam usados para oferecer apostas ao público brasileiro.
0: Uma questão de saúde mental.
1: Assim, o governo federal definiu a onda de vício em apostas online, as bets, que foram proibidas na semana passada em todo o país.
0: Transtornos e até mesmo casos de suicídio entre os jogadores tornaram o problema mais que uma questão financeira, segundo o Ministério da Saúde.
1: Mesmo com a proibição, o SUS segue oferecendo atendimento para os afetados.
5: Em 2022, o homem que vamos chamar de Reinaldo foi apresentado a uma plataforma de apostas de times de futebol. Ele gostou do que até então considerava uma brincadeira inofensiva. Mas aos poucos, Reinaldo foi se afundando nas apostas online. Chegou ao ponto de comprometer a renda da casa e pegar empréstimos para tentar cobrir os rombos causados pelas bets.
6: Eu cheguei a pegar um empréstimo no banco de 7 mil reais, botei uma banca e no outro dia eu já tinha perdido os mesmos 7 mil reais. E eu fiz isso não foi uma vez, foram em outras vezes também.
5: Após 4 anos de vício, Reinaldo teve um princípio de infarto e entendeu que era hora de procurar ajuda.
6: Nesse dia eu tive uma virada de chave, assim, no sentido de que eu pensei, ou eu paro ou eu acabo com a minha vida.
5: Entre maio e junho, 50 milhões de brasileiros apostavam em bets, segundo pesquisa da Confederação Nacional de Dirigentes Lojistas e do Serviço de Proteção ao Crédito. De acordo com o estudo, que considerou apenas as capitais, 43% dos apostadores já deixaram de pagar contas essenciais, como água e luz, ou abriram mão de lazer por conta dos jogos. Merula Borges, especialista em finanças da Confederação, diz que o vício não prejudica apenas os apostadores, mas a própria economia do país.
7: Ultimamente, só os custos negativos de saúde e no comércio ficam no Brasil, enquanto a maior parte do lucro acaba indo para fora, com empresas que estão instaladas fora, que não geram emprego.
5: Os efeitos colaterais das bets extrapolam as finanças. Um dos principais motivos para a proibição dos jogos no Brasil, segundo o governo federal, é que o vício se tornou um problema de saúde pública. Quadros como ansiedade, depressão, alterações no sono e no humor são associados ao transtorno do jogo. Segundo a OMS, a Organização Mundial de Saúde, o risco de morte por suicídio é 15 vezes maior entre pessoas que estão nessa condição. Entre 2018 e 2025, os atendimentos no SUS ligados a jogo e problemas com apostas cresceram 140%. O ministro da Saúde, Alexandre Padilha, lembra que as pessoas afetadas podem recorrer ao SUS para buscar ajuda.
8: A gente oferece hoje já teleatendimento para as pessoas que, por vergonha, por estigma ou por dificuldade de acesso, não procuram uma unidade de saúde presencial. Então, elas podem acessar, vão continuar acessando através do Meu SUS Digital. Nós vamos continuar oferecendo os atendimentos presenciais.
5: Desde que entrou no ar, em dezembro de 2025, a plataforma de autoexclusão do governo federal registrou o pedido de bloqueio do CPF em sites de bets de mais de 1.300.000 pessoas. 51% dessas pessoas declararam relação direta com a saúde como motivo para a autoexclusão. Reportagem Luana Karen.
0: Está em vigor uma nova etapa do programa de renegociação de dívidas do governo.
1: Nas fases anteriores, a União dava uma garantia aos bancos para que eles dessem descontos. Agora, o governo vai adquirir a carteira de débitos.
0: Os descontos devem começar a ser repassados aos devedores a partir de fevereiro de 2027. Entenda como vai funcionar com Pablo Mundim.
9: Uma nova etapa do programa de renegociação de dívidas, o Desenrola, prevê a compra pelo governo federal de carteiras de dívidas de pessoas físicas. A medida provisória estabelece descontos de no mínimo 90% para dívidas de até 10 mil reais. O ministro do Planejamento e Orçamento, Bruno Moretti, explica quais dívidas poderão ser incluídas no programa.
10: As dívidas em atraso de um período de 2 a 4 anos e meio, mais ou menos, porque a partir de 5 anos essas dívidas prescrevem.
9: Na prática, bancos e demais credores poderão oferecer suas carteiras de dívidas em leilões. Será selecionada a instituição que oferece o maior desconto. Depois da compra, o consumidor poderá quitar o saldo restante à vista ou parcelar a dívida. Os juros e as demais condições de pagamento ainda serão definidos pelo Conselho Monetário Nacional. A economista e professora da FGV, Carla Beni, fala sobre a diferença dessa medida para outros programas de renegociação.
11: A mudança desse modelo é que o cidadão vai dever para o Tesouro Nacional. Então, o Tesouro que vai fazer toda a negociação com o banco e vai comprar os lotes pelo maior desconto possível.
9: A economista da FGV, Carla Beni, também orienta os consumidores sobre os cuidados para evitar um novo endividamento.
11: O importante é que a pessoa já comece a fazer uma programação, já vai tentando já juntar algum valor. Numa situação ideal, ela quitaria essa dívida dívida à vista para não continuar com outra dívida. Mas se ela precisar parcelar, é importante que essa parcela caiba no orçamento para que ela não se frustre novamente.
9: O cronograma prevê o chamamento dos credores em novembro, a apresentação das propostas em dezembro e a homologação em janeiro. A previsão é que os contratos sejam assinados e os descontos comecem a ser repassados aos devedores em fevereiro de 2027. Para acompanhar as próximas etapas e saber como participar, o consumidor deverá consultar os canais oficiais do programa, que ainda serão divulgados. Reportagem Pablo Mundim.
1: Setembro Verde chama a atenção para a importância da doação de órgãos.
0: E nós conversamos com a coordenadora geral do Sistema Nacional de Transplantes do Ministério da Saúde, Patrícia Freire, sobre a logística, as regras e as diferenças para que e a diferença que esse gesto pode fazer para salvar vidas e dar uma nova chance a quem espera por um transplante. Acompanhe. Doutora Patrícia, bem-vinda à Voz do Brasil, um prazer ter a senhora conosco aqui. Vamos começar então essa conversa com uma dúvida que é muito comum, né? Qualquer pessoa pode ser doadora de órgãos e tecidos?
12: Sim, qualquer pessoa, primeiramente obrigada, Mariana, pelo convite. Aqui no mês da doação é muito importante a gente falar sobre isso, né? Setembro é dedicado à doação, ao incentivo à doação de órgãos e tecidos, né? Então a resposta é sim. Qualquer pessoa saudável que não tenha doenças transmissíveis pode ser doadora de órgãos e tecidos, né? Para ser doador de órgãos após a morte, é preciso estar em morte encefálica. E para ser doador de tecidos, o coração já pode ter parado e é possível doar alguns tipos de tecidos.
0: Agora, existe idade mínima para essa doação ou idade máxima?
12: Idade máxima não tem. Idade mínima, sim, para aqueles pacientes que estão em morte encefálica, porque a morte encefálica, que é a morte cerebral, né? Ela só pode ser diagnosticada a partir de 7 dias de vida. Então, a idade mínima, é claro, tem que ser a partir de 7 vidas, mas a partir de 7 dias de vida é possível doar órgãos para transplante. Idade máxima não tem. Vai depender, é claro, da performance da pessoa, né? Hoje em dia, um idoso, por exemplo, de 70 anos, né? Existem pessoas com 70 anos que são atletas, que estão muito bem de saúde. Então, isso não impede a doação de órgãos. Então, não existe idade máxima, existe a condição da pessoa naquela idade. Se ela estiver bem, saudável, sem doenças transmissíveis, não há impedimento só pela idade. A idade isoladamente não impede a doação de órgãos.
0: E aí, no caso, uma criança doa para outras crianças, idoso necessariamente vai doar para outro idoso? Tem essa relação?
12: Depende. Na verdade, o regulamento técnico do Sistema Nacional de Transplantes, ele prioriza que doadores abaixo de 18 anos, órgãos de doadores que tenham de 18 anos ou menos, vão primeiro para receptores também com abaixo de 18 anos. Mas isso varia um pouco, assim, por exemplo. Porque nós podemos ter uma criança de 13 anos que seja muito grande, tenha, por exemplo, um coração já grande, né? Nós temos adolescentes aí de 13, 12 anos que tem 1,90m, né?
0: Porte
12: físico de adulto. Então, o coração desse adolescente provavelmente não vai caber numa criancinha de 1 ano que está precisando de um coração para transplante. Então, a gente faz essa relação antropométrica também, né? Mas, a priori, órgãos de doadores infantis vão primeiro para receptores infantis. Se não tiver nenhum receptor dessa faixa etária compatível, aí ele vai para doação de órgãos para adultos normalmente. Mas a gente procura fazer essa compatibilidade antropométrica.
0: Agora, a senhora mencionou, né, a doação em casos de morte encefálica. A gente tem doação também de pessoas em vida, porque eu acho que a maioria das pessoas, quando pensa em doação de órgãos, já pensa em situação de morte, né? Mas a gente tem doação em vida também. A senhora pode falar um pouquinho pra gente dos dois casos, assim, quando que se trata de doação pós-morte, quando que é possível fazer doação em vida ainda?
12: Sim, a doação pós-morte, ela é prevista em lei, né? E ela ocorre numa situação que a gente chama de morte encefálica, que é quando há a perda da função total das funções do cérebro, né? A gente sabe que todo o nosso organismo é comandado pelo nosso cérebro, então quando ele para de funcionar, isso é a morte de fato do indivíduo. E é na morte encefálica clínica que é possível se doar coração, rins, fígado, pâncreas, intestino e tecidos também. É possível doar córneas, é possível doar pele, ligamentos, ossos, tendões, enfim. Mas na doação inter vivos, a gente só pode doar órgãos duplos ou órgãos que se regeneram, né? Então, em vivo, na doação em vivos, a gente pode doar um dos rins, parte do fígado e pode doar medula óssea. Esse é o tipo de doação em vida que pode acontecer.
13: Muito bem. Agora, doutora, uma única pessoa pode doar mais de um órgão, mais de um tecido?
12: Com certeza. Um único doador falecido, por exemplo, ele pode doar até 7, 8 órgãos e também pode doar todos os tecidos, exceto medula óssea. E o doador em vida é aquilo que eu falei, ele pode doar medula óssea, um dos rins ou parte do fígado.
13: E o Sistema Único de Saúde tem uma lista única para isso? Acho que essa também é uma dúvida que muita gente tem, né? Porque as pessoas têm aquele imaginário de que você pode, tendo dinheiro você vai passar na frente. É uma lista única, né?
12: É uma lista única, critérios econômicos, sociais, políticos, enfim, isso não é um consenso comum, é uma lenda urbana, né? Isso não existe, a lista é única, a distribuição dos órgãos que são doados pelas famílias, ela é feita através de critérios técnicos e não é feita assim diretamente pelo humano, há um sistema informatizado que cruza os dados de compatibilidade dos candidatos a transplantes, ou seja, daquelas pessoas que estão inscritas na lista única, com os doadores, com os dados dos doadores, e existe um algoritmo. Então, ele cruza os dados dos doadores e dos receptores e vê qual é o mais compatível e organiza, assim, por critérios cronológicos, por critérios de urgência máxima, né? Então, você pode, por exemplo, uma pessoa pode passar na frente da lista, pode, se ela estiver muito urgente. Uhum. Porque tem aquela pessoa que está inscrita, mas que ela não está tão urgente, ela pode esperar um pouco. E tem alguns que entram no caso de urgência máxima, que ela precisa transplantar em 48 horas, ou senão ela morre. Então, nesses casos, a lista olha quem está em urgência. E é claro, ela classifica os urgentes primeiro e os eletivos na sequência. Então, a lista é única e não existe. O nosso sistema, ele prima por isso, sabe, Mariana? Ele prima pela transparência do sistema. Então, as pessoas que são candidatas a um transplante e que estão inscritas nas listas, elas têm acesso ao seu prontuário e elas podem acompanhar a sua situação na lista. Então, ela vai ver quem passou na frente por questões de urgência, enfim. Então, a lista é totalmente transparente e não é possível se passar na frente da lista por questões que não sejam urgência.
13: Agora, antes da gente encerrar, queria que a senhora falasse um pouco sobre como as pessoas devem proceder caso elas queiram ser doadoras, né? Acho que é muito importante, principalmente quando se você tem a intenção de ser doadora, mas você percebe que a sua família pode ter algum tipo de preconceito com aquilo ou algum tipo de resistência, né?
12: Na verdade, as famílias não têm preconceito, as famílias não têm conhecimento, porque a doação de órgãos é uma coisa, assim, a gente costuma dizer que é o suprassumo da alta complexidade, né? Quando todas os tratamentos falharam, o que que resta agora? Trocar o órgão? Então, as famílias têm desconhecimento, né? Mas o que é essencial, que fique assim de mensagem para quem está nos ouvindo, é que se você deseja ser um doador após a sua morte, você venha a falecer e quiser se tornar um doador, você precisa deixar claro para sua família. Então, você, sei lá, tá numa conversa de fim de semana, vocês estão ali no almoço de domingo na família, né? Você fala assim, gente, lembra aquela coisa da doação de órgãos? Eu quero deixar bem claro, eu vou ser doador, viu? Se eu morrer, a gente até brinca, né? Se eu doer é para doar, se eu morrer é para doar tudo. Então é isso que precisa ficar claro, porque a família, ela tende a fazer os gostos do seu ente querido
13: a
12: quando ele fala,
13: né?
12: Ela tende a respeitar. Então, o que é muito claro é falar, gente, se eu morrer algum dia, eu quero, lembrem, eu quero ser doador de órgãos. Se eu não puder, por exemplo, se não houver morte cefálica, a pessoa já tiver o coração parado de cara, né? Assim, por exemplo, num acidente de trânsito, o coração parou ali, dá para doar córneas, dá para doar ossos, dá para doar pele, dá para doar músculos, tendões, dá para doar uma série de outros tecidos. Principalmente a gente tem que lembrar das córneas. A nossa lista de córneas hoje é gigante. E você imagina, você
14: poder doar os seus olhos e fazer com que uma pessoa volte a enxergar. Então isso é muito importante. Então a mensagem que precisa ficar para as famílias, é para a pessoa que quer se tornar um doador, é avisa a sua família, porque quem vai autorizar a doação é a sua família.
0: Muito bem, nós conversamos com Patrícia Freire, coordenadora geral do Sistema Nacional de Transplantes do Ministério da Saúde. Doutora Patrícia, muito obrigada pela entrevista à Voz do Brasil.
14: A gente é
1: 2027 vai ser o ano da Copa do Mundo Feminina no Brasil.
0: E de olho no futebol feminino brasileiro, foi sancionado nesta segunda-feira um marco legal para a modalidade.
1: A legislação prevê medidas para profissionalização nas competições, proteção à maternidade e prevenção e combate à discriminação no futebol.
15: Foi sancionada nesta segunda-feira a Lei do Futebol Feminino, que estabelece diretrizes nacionais para o desenvolvimento do esporte. Entre as medidas está a redução gradual do número de atletas não profissionais nas competições oficiais. Na principal divisão nacional, cada equipe poderá ter inicialmente até 4 jogadoras não profissionais. Nas demais divisões nacionais e na principal divisão estadual, o limite será de 6. A lei também estabelece medidas para ampliar a participação das mulheres em diferentes áreas do futebol e garantir mais direitos às atletas, como explica o ministro do Esporte, Paulo Henrique Cordeiro.
16: É uma lei que também se preocupa com a formação de gestoras, com técnicas, com a arbitragem feminina no futebol, com condições como a proteção à maternidade, com a busca da igualdade salarial entre as jogadoras do futebol feminino e do futebol masculino, que se preocupa essencialmente com o desenvolvimento desse futebol feminino, de nós virarmos a chave.
15: As atletas também deverão ter acesso a condições equivalentes de treinamento, espaços, equipamentos e profissionais de suporte. A legislação inclui ainda medidas de prevenção e combate à discriminação, ao racismo, à intolerância e à violência contra as mulheres no futebol. A medida entra em vigor durante a preparação do Brasil para sediar, em 2027, a Copa do Mundo Feminina. O Mundial será realizado de 24 de junho a 25 de julho em 8 cidades brasileiras. Reportagem Thaís Araújo.
0: O governo federal divulgou hoje uma série de medidas que vem tomando para evitar que o aumento do preço do petróleo causado pela guerra no Oriente Médio traga prejuízos para a população brasileira.
1: A cotação internacional do barril do petróleo Brent, o tipo que é para comercialização, já acumula uma alta de 40% desde o início dos conflitos.
17: As medidas fazem parte de um conjunto de ações para evitar o aumento do preço dos combustíveis no país diante da alta dos preços internacionais do petróleo. O pacote inclui nova portaria do Ministério da Fazenda, que prorroga a subvenção de R$2,12 por litro de óleo diesel, publicada na última sexta-feira. Segundo o ministro do Planejamento e Orçamento, Bruno Moretti, a política de concessão de subsídios aos combustíveis ainda é necessária e precisa ser mantida para atenuar os efeitos da guerra no Oriente Médio entre Estados Unidos, Irã e Israel.
18: A política de subvenção, ela funciona sempre como um amortecedor. Ela é do tamanho necessário para amortecer o choque e nunca ela é discricionária, sem parâmetros.
17: Na semana passada também foi deflagrada a Operação Carga Pesada. De acordo com o balanço divulgado nesta segunda-feira, entre 21 e 25 de setembro, 241 fiscalizações foram realizadas em postos, distribuidoras e revendedoras para checar preços e qualidade dos combustíveis e do GLP, o gás de cozinha. O ministro da Justiça e Segurança Pública, Wellington Lima, destacou que o reforço na fiscalização não vai de encontro ao livre mercado. O ministro disse ainda que é preciso diferenciar a liberdade para definição de preços das situações consideradas abusivas.
19: A necessidade de nós, a todo instante, chamarmos atenção para a distinção entre o uso, a liberdade de preço e o abuso. O uso dessa faculdade não se confunde com esse abuso indiscriminado de preço. Imaginar 1.300% de incremento na margem de lucro é algo que atenta frontalmente contra o interesse da sociedade brasileira, da cidadania, da dimensão dos consumidores, e o nosso aparato de Estado deverá estar absolutamente mobilizado para reprimir esse tipo de conduta.
17: O governo governo também aumentou as penalidades previstas para infrações cometidas por integrantes da cadeia de combustíveis. Com a nova regra, o teto para as multas passou de 14 para 500 milhões de reais. Reportagem Gabriela Noronha.
0: E devido à elevação abusiva de preços, a ANP, Agência Nacional do Petróleo, Gás Natural e Biocombustíveis, já aplicou multas que somam mais de 700 milhões de reais a distribuidoras de combustíveis.
1: E essas foram as notícias do governo federal.
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1: Com produção da empresa Brasil de Comunicação.
0: Fique agora com as notícias do Poder Judiciário e do Congresso Nacional. Boa noite.
1: Boa noite para você e até amanhã.
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22: STF vai definir limites para quebra de sigilo telemático em fiscalização tributária.
23: Acordo prevê medidas para combater o assédio eleitoral na administração pública da Paraíba.
22: Para o STJ, condenação por violência doméstica é fundamento suficiente para impor a participação do agressor em grupo reflexivo.
23: Boa noite, eu sou Marcela Luiza.
22: E eu sou Walter Lima.
23: O Supremo Tribunal Federal vai definir se a justiça pode autorizar a quebra de sigilo telemático em fiscalizações de tributos.
22: A decisão final do STF deverá ser aplicada por todo o judiciário do país. Marcelo Della Libera.
24: O caso começou com uma ação da União que pediu acesso a e-mails e arquivos armazenados em nuvem de um investigado para apurar um suposto esquema de emissão de notas fiscais falsas. No recurso ao Supremo, a União sustenta que o Marco Civil da Internet permite, mediante ordem judicial, o acesso a dados armazenados também em processos de outras áreas. O relator ministro Dias Toffoli destacou que a discussão envolve, de um lado, o direito à privacidade e ao sigilo das comunicações e, de outro, o interesse público na arrecadação de tributos. Ainda não há data para o julgamento do mérito no Supremo.
23: Acordo homologado pela Justiça do Trabalho prevê medidas para combater o assédio eleitoral na administração pública da Paraíba.
22: O estado também vai pagar indenização por dano moral coletivo. Samanta Flor.
25: O acordo foi firmado entre o Ministério Público do Trabalho e o Estado da Paraíba. A previsão é de ações para identificar e coibir práticas de assédio eleitoral e também discriminatórias nas relações de trabalho da administração estadual. O Estado ainda vai pagar R$200 mil por dano moral coletivo em 20 parcelas. A decisão prevê multa em caso de descumprimento.
23: Mesários preparam sessões eleitorais antes da abertura da votação.
22: Equipes orientam o eleitorado e garantem o funcionamento das sessões. Estevão Furtado.
26: No dia 4 de outubro, as sessões eleitorais vão funcionar das 8 da manhã às 5 da tarde, no horário de Brasília. Durante o pleito, mesárias e mesários conferem a identificação, registram a presença, liberam a urna e orientam eleitoras e eleitores sem interferirem na escolha do voto. Celulares e outros equipamentos que possam gravar ou transmitir imagens devem ficar desligados e guardados no local indicado pelos mesários, enquanto a pessoa vota. Ao final do horário de votação, a equipe imprime o boletim de urna e encaminha a mídia de resultado para a transmissão dos dados.
23: Condenação por violência doméstica é fundamento suficiente para obrigar agressor a participar de grupo reflexivo como condição de suspensão da pena.
22: O entendimento é do STJ, Fátima Uchoa.
27: Um homem condenado por violência doméstica teve a execução da pena suspensa desde que cumprisse algumas condições, como a de frequentar 5 sessões de grupo reflexivo. O Tribunal de Justiça do Rio de Janeiro afastou essa condição por entender que não houve fundamento específico para determiná-la, o que resultou em recurso do Ministério Público. O STJ restabeleceu a obrigação. Segundo o relator ministro Rogério Schietti Cruz, o juiz só precisa apresentar justificativa específica se decidir não aplicar a medida. Para o ministro, os grupos buscam responsabilizar o agressor e ajudar a romper o ciclo de violência doméstica.
23: Justiça bloqueia 146 milhões de empresas acusadas de envolvimento em garimpo na terra indígena Yanomami.
22: A decisão é fruto de um pedido do MPF, Vanessa Pereira.
2: Segundo a ação, a cassiterita era extraída clandestinamente da terra indígena Yanomami, em Roraima, transportada por aeronaves a partir de pistas de pouso clandestinas, registrada como se fosse produção de cooperados e, em seguida, adquirida pela White Soul de Metalurgia e Mineração Limitada, que transformava o minério em lingotes de estanho. Com isso, além do bloqueio de bens, direitos e valores, a Justiça também determinou que a Receita Federal informe os dados de faturamento das quatro empresas de 2021 a 2025. Essas informações servirão de base para sanções e eventual revisão de valores bloqueados.
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23: Uma boa noite.
22: E até amanhã.
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1: Eu sou Humberto Pinheiro e estes são os destaques de hoje do Jornal do Senado, que começa agora. Congresso vai iniciar a análise da medida provisória que proíbe as bets em todo o país. CCJ analisa punições para quem desiste de criança adotada. Sancionada lei que cria Universidade Federal da Fronteira Norte em Oiapoque, no Amapá. Boa noite. Já está no Congresso Nacional a medida provisória 1394 de 2026, que proíbe em todo o país as chamadas bets. Pelo texto, que será analisado por uma comissão mista de senadores e deputados federais, antes de ser votado pelos plenários da Câmara e do Senado, a restrição valerá para as apostas sobre eventos reais de temática esportiva e sobre eventos virtuais de jogos online. As informações com o repórter Alexandre Campos.
2: Além de acabar com as atuais concessões no prazo de 30 dias, a MP prevê o bloqueio do acesso a sites e aplicativos de apostas. As empresas que exploram a atividade não terão direito a qualquer indenização nem a devolução do valor que repassaram ao governo pela outorga do serviço. A conta vinculada a algum operador que continuar explorando ilegalmente a atividade será bloqueada e os valores serão destinados ao Fundo Nacional de Segurança Pública. O dinheiro referente a jogos não apurados e os recursos de prêmios de apostas cujo resultado tiver sido concluído antes da vigência das novas regras deverão ser devolvidos aos apostadores. O texto ainda veda publicidade, propaganda e patrocínio relacionados a esse tipo de atividade e impõe obrigações aos provedores de aplicações de internet e lojas virtuais, como impedimento de oferecer produtos ou serviços referentes a apostas. O vício em bets tem levado famílias ao endividamento e há mais registros de casos de depressão e de ansiedade, com aumento do risco de suicídio, problemas que, de acordo com o governo, motivaram a edição da medida provisória. A população pode se manifestar sobre a MP clicando em consulta pública no endereço senado.leg.br/e-cidadania.
1: O Congresso também recebeu o projeto de lei do Executivo que tipifica crimes relacionados às bets. O texto torna crime tanto a exploração quanto a publicidade de bets, tipificando cinco condutas como criminosas. A proibição das bets prevista em medida provisória já está valendo, mas o projeto que trata dos crimes ainda precisa ser votado pela Câmara e pelo Senado para virar lei e entrar em vigor. A Comissão de Constituição e Justiça do Senado deve discutir uma alteração no Estatuto da Criança e do Adolescente para punir adultos que desistem do processo de adoção. A proposta busca introduzir sanções específicas para desencorajar a chamada desistência tardia, quando a criança já consolidou laços afetivos com os adotantes. Repórter Douglas Castilho.
3: De 2019 a 2024, mais de 2.000 crianças registradas para adoção passaram por pelo menos um processo de devolução, segundo dados do Conselho Nacional de Justiça. Foi pensando nesse cenário que o ex-senador Major Olímpio apresentou o projeto de lei que estabelece sanções para os adotantes que desistirem durante o processo. A relatora da proposta na Comissão de Direitos Humanos, senadora Damares Alves, do Republicanos do Distrito Federal, falou das consequências dessa espécie de segundo abandono.
4: Agravam ainda mais a vulnerabilidade de crianças e adolescentes que por vezes já sofrem trauma anterior de exclusão ou perda da família de origem.
3: A proposta prevê punições como o pagamento de indenização e até responsabilização por crime de abandono de incapaz, se a desistência ocorrer após a sentença judicial definitiva de adoção.
1: Foi sancionada a lei aprovada pelo Senado que cria a Universidade Federal da Fronteira Norte, com sede em Oiapoque, no Amapá. Repórter Rodrigo Rezende.
5: A Universidade Federal da Fronteira Norte, a UFFN, terá sede em Oiapoque, na fronteira com a Guiana Francesa, e será vinculada ao Ministério da Educação. O campus da Unifap, Universidade Federal do Amapá, que fica no município, passa a integrar a nova universidade, com a transferência dos cursos, estudantes e cargos. A UFFN terá como objetivos oferecer graduação e pós-graduação, desenvolver pesquisa, extensão e cultura e promover a inovação e o desenvolvimento regional. O presidente do Senado, Davi Alcolumbre, destacou o papel da instituição na formação de profissionais e pesquisadores, principalmente com a possível exploração de petróleo na região.
6: De formarmos capacidade intelectual na academia, na universidade, no conhecimento, nessa nova perspectiva das riquezas da exploração do petróleo e das riquezas que o petróleo pode proporcionar para o Brasil e vai proporcionar para a Amazônia, de conhecimento, de inteligência, e a universidade, só ela é capaz de gerar todas essas perspectivas.
5: Para 2027 e 2028 estão previstos investimentos de 20 milhões de reais por ano na nova universidade.
1: Uma proposta em análise na Comissão de Educação propõe que bibliotecas de escolas públicas disponibilizem livros sobre proteção à mulher. Obras que abordem o tema e igualdade entre homens e mulheres também devem constar nos acervos. A medida tem como objetivo atuar preventivamente no combate à violência contra o público feminino e deve ser adotada conforme a previsão orçamentária. A relatora, senadora Ivete da Silveira, do MDB de Santa Catarina, enfatiza que a iniciativa pode ser implementada de forma gradual. Para ela, o acesso a obras literárias, informativas e pedagógicas sobre esses assuntos contribui para o desenvolvimento de atitudes compatíveis com a dignidade da pessoa humana e com a não discriminação.
7: Nem só de violência vive o Brasil, ele vive também de uma capacidade de reagir a ela.
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1: O Tribunal Superior Eleitoral decidiu que o e-título poderá ser usado normalmente nos dias das eleições, inclusive para download. A novidade vale para os 2 turnos de votação. Mais detalhes com o repórter Herman Kulitz.
11: Os cidadãos poderão usar o aplicativo e-título normalmente nos dias da votação, inclusive para download. Isso vale tanto para o primeiro turno quanto para o segundo. O anúncio foi feito pelo presidente do TSE, ministro Cássio Nunes Marques, destacando as funcionalidades.
12: A Justiça Eleitoral iniciou o envio de notificações oficiais pelo aplicativo e-título. A iniciativa busca facilitar o acesso a informações importantes para o exercício do voto, como a consulta antecipada ao local e a sessão de votação. Reforçamos, portanto, a recomendação para que eleitoras e eleitores mantenham o aplicativo atualizado, façam o primeiro acesso e confiram seus dados com antecedência.
11: De acordo com o TSE, quem tem biometria cadastrada e fotografia digital poderá utilizar o e-título como documento oficial de identificação na hora de votar, apresentando o documento diretamente pelo celular ao mesário. Não serão aceitas capturas de tela nem documentos sem foto.
1: Emissoras de rádio de todo o país poderão transmitir gratuitamente a cobertura especial da Rádio Senado no primeiro turno das eleições. A programação começa às 8 da manhã, com informação e análises sobre a votação. Às 5 da tarde, após o fechamento das urnas, um programa especial acompanha a apuração, voto a voto. O sinal está aberto às emissoras parceiras da Rádio Agência Senado. Entre em contato e receba os links de transmissão mandando um e-mail para radioagencia@senado.leg.br, repetindo radioagencia@senado.leg.br. Com trabalhos técnicos de Eliseu Caires, o Jornal do Senado fica por aqui. Acompanhe agora as notícias da Câmara dos Deputados. Boa noite e até amanhã.
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13: Câmara analisa a destinação de percentuais mínimos de recursos ao esporte.
14: Projeto de lei cria uma política nacional de educação para jovens e adultos.
13: Parlamentares apresentam propostas para fiscalizar a qualidade da água.
15: Boa noite. Encerramos hoje o projeto de gravação de edições do Jornal Câmara dos Deputados em emissoras da rede Câmara de Rádio neste ano de 2026. Este programa está sendo produzido diretamente da cidade de Vitória da Conquista, com a participação do colega Guilherme Barbosa, da Rádio Câmara de Vitória da Conquista. Eu sou Márcio Aquilissardi, bem-vindo, Guilherme.
16: Boa noite, obrigado, Márcio. É uma honra profissional participar da apresentação desse jornal da Câmara dos Deputados, dentro da Voz do Brasil. Vamos agora às notícias da Câmara dos Deputados. O Wellington Roberto, do PSD da Paraíba, apresentou proposta de fiscalização e controle para verificar a origem e a regularidade da água utilizada na fabricação de refrigerantes e cervejas no Brasil. A iniciativa prevê a revisão das autorizações realizadas nas fábricas nos últimos 5 anos.
15: O Wellington Roberto quer saber se as empresas usam água mineral dentro dos padrões exigidos pelos órgãos de controle. O deputado também solicita explicações sobre a ausência nos rótulos dos refrigerantes de informações relacionadas à origem da água utilizada na produção.
16: Júlio Arcoverde, do PP, quer discutir a prestação dos serviços de abastecimento de água e esgotamento sanitário no estado do Piauí. O deputado cita relatos de falhas no fornecimento e defende mais acompanhamento da execução dos contratos de concessão.
15: Júlio Arcoverde sugere reunir representantes da concessionária, de órgãos reguladores e do poder público em uma audiência sobre o tema. Ele explica que o objetivo é avaliar a fiscalização do setor e discutir medidas para melhorar a qualidade e a continuidade dos serviços prestados.
8: Saúde.
16: Dorinaldo Malafaia, do PDT do Amapá, defende a aprovação de projeto de lei complementar que inclui o combate à malária entre os objetivos da atuação conjunta da União, dos estados, do Distrito Federal e dos municípios. A proposta prevê ações articuladas aos processos de licenciamento ambiental.
15: Dorinaldo Malafaia alerta que grandes empreendimentos instalados em regiões com alta incidência de malária devem considerar durante o processo de licenciamento os riscos da doença. O deputado avalia que a cooperação entre os entes federativos pode fortalecer a prevenção e o controle.
8: Segurança Pública.
16: Sargento Faur, do PL do Paraná, defende o aumento das penas para motoristas alcoolizados que causarem acidentes com vítimas. Ele cita casos recentes de atropelamentos fatais e mortes de motociclistas provocados por condutores embriagados.
17: Eu apresentei, baseado nessa carnificina que estamos vivendo no trânsito, um projeto duríssimo, que ele aumento de pena, reclusão de 6 a 20 anos quando o motorista sob influência de álcool ou outra substância psicoativa provocar morte no trânsito, crime inafiançável. Ou seja, chega de fiancinha de 3.000, de 1.000, de 2.000, não, vai ficar preso até decisão judicial. Multas mais severas.
15: A proposta também prevê 10 anos de suspensão da carteira de motorista em casos de morte e 7 anos quando houver invalidez permanente da vítima. Para Sargento Faur, as mudanças evitam a sensação de impunidade e tornam mais rigorosa a punição para crimes cometidos por motoristas embriagados.
16: Favorável à redução da maioridade penal de 18 para 16 anos, Paulo Freire Costa, do PL de São Paulo, considera que as regras atuais de punição para adolescentes precisam levar em conta a gravidade dos acontecimentos. Ele é um dos autores de PEC sobre o tema.
15: O texto assinado por Paulo Freire Costa também inclui a responsabilização penal de adolescentes maiores de 12 anos que cometam crimes violentos e hediondos. A justificativa aponta que o limite de 3 anos de internação pode estimular o recrutamento de menores para a prática de crimes.
8: Justiça.
16: Projeto de Alexandre Guimarães, do MDB do Tocantins, cria regras para punir a chamada litigância abusiva reversa. A proposta prevê punições para réus que descumpram decisões judiciais de forma reiterada ou apresentem recursos sucessivos apenas para atrasar as determinações da justiça.
15: De acordo com Alexandre Guimarães, grandes litigantes costumam transformar a demora dos processos em estratégia de negócio, o que sobrecarrega o judiciário. Para ele, a medida combate o abuso de poder econômico nos tribunais e assegura que as decisões sejam cumpridas.
8: Educação.
16: A Câmara analisa a criação de uma Política Nacional de Educação de Jovens e Adultos. A proposta pretende avançar na construção de medidas para estimular milhões de brasileiros que não conseguiram concluir os estudos. A repórter é Maria Neves.
18: A Comissão de Educação da Câmara dos Deputados aprovou o projeto que institui a Política Nacional de Educação de Jovens e Adultos. Pela proposta, o poder público deverá adotar ações para assegurar o acesso e a permanência na escola de todos os cidadãos que não concluíram o ensino fundamental ou médio na idade própria. Dentre as medidas previstas estão a busca ativa de estudantes que abandonaram os estudos, a previsão de orçamento próprio para o programa em igualdade de condições com o ensino regular e a oferta de bolsas de estudo. Ainda de acordo com o texto aprovado, a União deverá oferecer assistência técnica a estados e municípios para ampliar a oferta de vagas na educação de jovens e adultos. Nessa modalidade, as instituições de ensino deverão oferecer cursos em horários flexíveis, inclusive aos fins de semana. Para a deputada professora Luciene Cavalcante, do PSOL de São Paulo, que integra a Comissão de Educação, a proposta é fundamental, uma vez que o Brasil ainda conta com milhões de pessoas que não concluíram a educação básica.
19: Hoje, no nosso país, mais de 1000 cidades não têm sequer uma turma de EJA. Isso é um escândalo. Quando a gente vai olhar que são quase 70 milhões de brasileiros que hoje não concluíram a educação básica.
18: O projeto ainda determina a formação de professores especializados e a realização de concursos públicos para a contratação de profissionais específicos para a formação de jovens, adultos e idosos. Os governos também terão de assegurar aos alunos da modalidade de jovens e adultos participação igualitária em programas de material didático, transporte, alimentação e assistência à saúde. Além disso, as instituições de ensino deverão oferecer espaço para acolhimento de crianças entre 4 e 12 anos, sob a responsabilidade de estudantes jovens, adultos ou idosos. A proposta que institui a Política Nacional de Educação de Jovens e Adultos ainda será analisada pelas comissões de Finanças e Tributação e de Constituição e Justiça. Da Rádio Câmara de Brasília, Maria Neves.
8: Economia.
15: Lucas Ramos, do PSB de Pernambuco, apoia a criação de regras mais claras para responsabilizar os sócios pelas obrigações que permanecem após a extinção de uma empresa. A proposta, segundo ele, protege credores, trabalhadores e fornecedores, além de ampliar a segurança jurídica.
16: Relator da matéria na Comissão de Indústria, Comércio e Serviços, Lucas Ramos avalia que a mudança contribui para reduzir disputas judiciais e fortalecer o ambiente de negócios. Ele afirma que a medida ajuda a coibir o uso indevido da personalidade jurídica para evitar o cumprimento de obrigações.
15: Projeto de Júnior Ferrari, do PSD do Pará, amplia a desoneração tributária para serviços de conservação, modernização e reparo de embarcações listadas no Registro Especial Brasileiro. O texto também inclui as empresas brasileiras de navegação como beneficiárias do Renaval, o programa de incentivo ao setor.
16: Júnior Ferrari alega que a reforma tributária acabou com benefícios que garantiam a competitividade do setor de reparos navais. Ele entende que as mudanças são necessárias para preservar empregos, atrair investimentos estrangeiros e manter a infraestrutura de atendimento à frota brasileira.
15: Juarez Costa, do Republicanos de Mato Grosso, integra a Frente Parlamentar em Defesa do Mutualismo. O grupo pretende acompanhar a regulamentação do sistema em que associados dividem os custos de proteção de seus bens como alternativa ao seguro tradicional.
16: Juarez Costa apoia a articulação entre o poder público, entidades do setor e a sociedade civil para fortalecer esse modelo de proteção patrimonial. A frente também busca contribuir para a aplicação das regras estabelecidas

0: ou dificuldades na comercialização. O texto também prevê a suspensão de cobranças judiciais durante o período de adesão ao programa de renegociação.
1: Raimundo Costa, do PSD da Bahia, é autor de projeto que cria um selo nacional para identificação de pescado proveniente da pesca artesanal sustentável. A proposta também institui um programa de rastreabilidade para informar a origem do produto e a comunidade responsável pela captura.
0: Raimundo Costa aponta que a certificação pode aumentar o valor comercial do pescado artesanal, ampliando o acesso a mercados diferenciados. O texto prevê também que produtos certificados tenham prioridade em compras públicas, feiras e ações de promoção comercial.
2: Trabalho.
1: Mauro Benevides Filho, do União do Ceará, apoia a PEC que reduz de 44 para 40 horas semanais a jornada, com 2 dias de descanso a cada 5 trabalhados e sem redução salarial. Ele ressalta a importância da mudança para o bem-estar da população.
3: Eu bato muito que você, para você crescer, você tem que melhorar na sua função estudando. O que é que essa emenda constitucional está fazendo? É tentando reduzir, em vez de um dia por semana de folga, de lazer, de cuidar da casa, enfim, do que seja, de estudar, é reduzir de 5 por 2. O que é isso? É trabalhar 5 dias e conseguir folgar 2. Isso não significa que sábado e domingo não poderão trabalhar. Poderão sim. Você pode substituir um dia da semana, quarta-feira, trabalhar no sábado e assim por diante. Ou seja, a emenda constitucional prevê isso.
0: Mauro Benevides Filho considera que a redução da jornada também pode aumentar a produtividade. Segundo o parlamentar, empresas que já adotaram a escala de 5 dias de trabalho por 2 de descanso relatam funcionários mais motivados e redução das faltas justificadas por atestados.
1: Zé Adriano, do PP do Acre, apresentou requerimento para a realização de audiência pública para debater o fim da escala 6x1. O deputado propõe ouvir representantes da construção civil sobre os possíveis impactos da mudança nos custos, na produtividade e na manutenção dos empregos.
0: Zé Adriano considera que a construção civil deve participar do debate por empregar grande contingente de trabalhadores e depender intensamente de mão de obra. Ele avalia que a audiência pode contribuir para a análise das propostas sobre o tema que tramitam no Congresso Nacional.
1: Missionário José Olímpio, do PL de São Paulo, apresentou o projeto que autoriza a criação de um programa nacional de proteção a motofretistas e mototaxistas. A proposta prevê recursos federais para municípios e o Distrito Federal oferecerem gratuitamente equipamentos de segurança e cursos de qualificação.
0: Missionário José Olímpio defende a priorização de trabalhadores de baixa renda com adesão voluntária aos cursos e sem novos custos para a categoria. Segundo o deputado, o objetivo é reduzir os acidentes e as mortes no trânsito relacionados ao uso profissional de motocicletas.
1: Ercílio Coelho Diniz, do MDB de Minas Gerais, apresentou o projeto que cria o Programa Nacional de Requalificação Profissional para pessoas acima de 45 anos. Segundo ele, o objetivo é oferecer cursos gratuitos de tecnologia e serviços digitais, bolsas de qualificação e incentivos para empresas que contratarem os beneficiários.
0: O projeto de Ercílio Coelho Diniz também prevê prioridade para pessoas desempregadas há mais de um ano. O deputado argumenta que a iniciativa combate o etarismo no mercado de trabalho e reduz o desemprego prolongado entre trabalhadores com mais de 45 anos.
2: Esporte.
1: A Câmara analisa uma proposta que prevê a destinação de recursos ao esporte. A repórter Paula Bittar tem mais detalhes sobre a medida.
4: A Comissão de Constituição e Justiça da Câmara aprovou uma proposta de emenda à Constituição que estabelece que União, Estados, Distrito Federal e municípios deverão destinar anualmente pelo menos 1% da receita de impostos à promoção do desporto educacional e de alto rendimento. Além de definir percentuais mínimos, a proposta propõe um sistema de repasse de recursos entre os entes federativos para viabilizar políticas públicas integradas. Assim, do mínimo previsto para a União, 25% serão destinados aos estados e ao Distrito Federal e 25% aos municípios. Os critérios de rateio dos recursos serão definidos em lei complementar. O relator na comissão, deputado Helder Salomão, do PT do Espírito Santo, defende que a destinação de recursos mínimos pode colaborar para o incentivo ao esporte desde

0: cedo.
1: A escola é a primeira oportunidade que o jovem, que o adolescente tem de começar a prática esportiva. E muitas escolas não têm a estrutura necessária, não têm o apoio. Nós precisamos ter recursos disponíveis, e nós estamos falando de 1% do total dos impostos arrecadados para investimento em infraestrutura nas escolas do nosso país. Eu tenho certeza que nós vamos revelar muito mais talentos.
0: Segundo Helder Salomão, no futuro, mais dinheiro investido se transformará em mais medalhas para o país.
1: Hoje, nós temos o Bolsa Atleta, que é uma experiência bem sucedida, porque vários ganhadores de medalha nas Olimpíadas que o Brasil participa são de atletas que tiveram o apoio do Bolsa Atleta. Eu acredito que nós, ao aprovarmos essa PEC e ela se transformar numa legislação que garante recurso para infraestrutura e apoio aos nossos jovens, adolescentes, nós teremos muitos talentos. O Brasil vai se destacar muito mais nas Olimpíadas, nas competições nacionais e internacionais.
0: A análise da proposta pela CCJ é apenas o primeiro passo da tramitação na Câmara. Agora, a PEC que destina recursos para o esporte, assim como outras que estão sendo analisadas em conjunto e tratam do mesmo tema, precisa passar por uma comissão especial e pelo plenário em 2 turnos de votação. Da Rádio Câmara, de Brasília, Paula Bittar.
2: A Câmara analisa projeto que cria uma política nacional para ampliar o acesso de crianças e adolescentes com autismo a atividades esportivas adaptadas. Autor da matéria, André Fufuca, do PP do Maranhão, afirma que a iniciativa utiliza o esporte como ferramenta de desenvolvimento, autonomia e inclusão social.
3: A matéria prevê a criação de núcleos e centros de esporte inclusivo e a capacitação de profissionais para atender esse público. André Fufuca destaca também a integração de ações nas áreas de esporte, educação, saúde e assistência social.
2: Termina agora esta edição especial do Jornal Câmara dos Deputados, produzida e apresentada pela Rádio Câmara de Brasília, em parceria com a Rádio Câmara de Vitória da Conquista, integrante da Rede Câmara de Rádio.
3: Eu agradeço ao Guilherme e a toda a equipe da Câmara de Vereadores de Vitória da Conquista pelo excelente trabalho conjunto.
2: Obrigado à Câmara dos Deputados por esta oportunidade. Este programa teve trabalhos técnicos de Everson Urani e apresentação de Márcio Aquilissardi e Guilherme Barbosa. Boa noite.
3: O Jornal Câmara dos Deputados volta amanhã. Fique agora com as notícias do Tribunal de Contas da União.
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4: 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Boa noite.

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5: 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Bora começar mais um Deixa Rolar? Aumenta o volume aí.

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4: Opa, boa noite pra você. Prazer estar na sua companhia. Nando Berti contigo até meia-noite em blocos de meia hora só de som. Só música. Uma atrás da outra no Deixa Rolar. Aumenta o volume. Nosso encontro tá só começando.

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0: 10:21 na estúdio.
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1: 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Fechando a primeira sequência de som do nosso Deixa Rolar. Depois do intervalo, você sabe que é bem rapidinho. Tem muito mais som pra gente curtir. Volto já. Quatro na estúdio.
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1: Sim, já estamos de volta para mais uma sequência de sucessos. Esse é o nosso Deixa Rolar. São blocos de meia hora só de música. Só som, uma atrás da outra. Aumenta o volume, bora curtir.

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0: na Estúdio 10h45.
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0: estúdio, a número 1 do seu rádio, carimbando mais uma sequência de sucessos, mais meia hora de som, só música boa, uma atrás da outra no Deixa Rolar Estúdio. Daqui a pouquinho, depois do intervalo, tem mais, volto já. 99,1 Estúdio 10:56.
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8: 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Seguimos nessa noite maravilhosa com mais um bloco de som no Deixa Rolar.

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0: estúdio, a número 1 do seu rádio, carimbando mais uma sequência de sucessos por aqui, Nando Berti na sua companhia, hein? Até meia-noite, vamos juntinhos assim, nesse modelo, só música, uma atrás da outra, sem intervalo. Depois do break, eu volto com muito mais. Aguenta aí! Na estúdio, 11:27.
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0: Opa, de volta. E agora pro bloco saideira do nosso Deixa Rolar. Aumenta o volume, bora curtir. Tem muita moda boa pra gente aproveitar a nossa noite ainda. Você tá curtindo o som da número 1? A dona do primeiro lugar.

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2: Mais amor e menos drama, né? Não é melhor? Eu acho.

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0: Meia-noite 31 na estúdio.
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0: Na Estúdio 4 e 1.
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3: Opa! Muito bem! Salve, salve, galerinha do Brasil! Estamos chegando, hein? Em ZYD 741 Estúdio, a número 1 do seu rádio. Muito prazer, vai começar, hein? A hora do cowboy. Bom dia, por aqui é o Souza Filho. Nessa manhã maravilhosa de terça-feira.

0: Muito bem, muito bem, muito bem, minha gente. Aô! Bom dia. Estamos chegando prazerosamente, orgulhosamente para você nessa manhã de terça-feira, 29 de setembro de 2026. Uma ótima manhã para você. Muito obrigado pelo seu carinho. Muito obrigado pela sua participação. Chegamos, hein? Chegamos. Reta final do mês. Hoje dia 29, né? Penúltimo dia do mês aí. Um ótimo dia para você. A partir de agora, prazerosamente, orgulhosamente para toda a região. Vem comigo, porque está no ar a hora do cowboy. Bom dia, Zunido! Acorda, Zunido. Não vai falar não, miserável. Bom dia. Achei que não ia falar nada hoje, né? Pelo amor de Deus, hein? Bom dia. Você tá bom? Mais ou menos. Tá chique no último grau. A partir de agora é nós que tá tendo. O resto é conversa. Uma excelente manhã para você que nos dá o prazer da sua audiência. Muito obrigado pelo seu carinho, muito obrigado pela sua participação. A partir de agora vamos ficar juntinhos. Eu, você e eu aqui na número 1 do seu rádio, hein? Bom dia. Eu e os mal acabados aqui da companhia, né? O Carniça, né? Bom dia, Carniça. Você tá bom?
1: Eita, chegamos com tudo, cowboyzinho.
0: Chegamos.
1: Aqui, ó, no clima do rodeio. Yupi, yupi. Gente, bom dia. Olha que você tem um ótimo dia maravilhoso. Tô por aqui, Carnicinha. A hora do cowboy chegou com os dois pés, hein?
0: Chegamos, Carnicinha. Bom dia, meu povo. Bom dia, dona Lúcia. Fala comigo.
2: Bom dia, meu povo. Hoje eu tô 10, hoje eu tô 1000.
0: Os meninos, tô mais faceiro do que pintinho no galinheiro, viu, rapaz? Tá mais pinchado do que peão no dia de festa, hein? Abraço pra vocês aí, obrigado pela companhia. Tá no jeitão da madeira, prego batido de ponta virada. Quem não tem as manhas, não entra não sem a instrução de um profissional. Eita coisa boa. E como de costume, o que nós temos aqui no programa? Temos presente, claro, não pode faltar, né? Temos o quê? Temos aqui um Classic Burger pra você que tá ligadinho com a gente, mais um frango com fritas e mais dois chopes aí pra você que mandar mensagem pra cá e concorrer aqui no nosso programa, tá legal? Tá certo? Um frango com fritas, dois chopes do Gaúcho Chope Cozinha e também, que faz parte da comilança aqui hoje, Classic Burger pra você que participar comigo, tá bom? Vamos juntos, meu povo, até às 7 da manhã, porque daquele modelito, pra chegar até aqui, poderia dizer, andei 70 legos, lombri uma preia, sapatei na água, fiz a poeira, sacudi. Aqui o sistema é bruto, feito estouro de boiada. Bom dia, meu povo. Vai acertando a hora aí, viu? 4:06, bom dia na estúdio.

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1: Olha a hora, gente, na Estúdio 4:12. Bom dia.

0: 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Tá aí. Coisa boa, hein? Ótimo dia para você de terça-feira. Obrigado pelo carinho, obrigado pela sua audiência. Vamos juntos até às 7 da manhã. Bom dia, bom dia, bom dia. Fala, seu Paulo. Seu Paulo, nós tocamos uma música aqui, né? O... qual que é que tocamos ali? Carniça. É, o Sérgio Reis, né? Baita macho, né? Os meninos.
1: Ô,
0: seu Lafeira,
1: bom
0: Oi.
1: Dia.
0: Oi, bom dia.
1: Como é que tu... você tem parte com Deus, cara. Você adivinhou minha música aí que tocou agora aí. Bem certinho pra mim, isso aí.
0: Ah, é?
1: Baita macho.
0: Baita azar. Macho.
1: Sem risadinha, tá?
0: Ah, então sem risadinha, sem risadinha, né? Você tá vendo, Zunito? Tá meio nervoso o homem aí, né, cara? Não sei o que aconteceu com o Paulo César Pelissário, mas um abraço pra você, bom dia, bom dia. Tudo bom, meu querido, um ótimo dia aí, acelerando, né, no tapetão preto aí, né? Tá? Abraço pra vocês aí, os homens do tapetão preto, bom dia, bom dia. Valeu, seu Paulo César, um abraço, pega descendo aqui, subindo, é contramão, bom dia, bom dia.
2: Bom dia, cowboy.
0: Bom dia,
2: Carniça. Bom dia, dona Lúcia. Um abençoado terça-feira para todos nós. Abraços, Marlene do bairro Santa
0: Maria. Valeu, dona Marlene. Bom dia, bom dia. Vamos lá, né? Vamos lá, Zunido. Que foi? Que foi, dona Lúcia? Que foi? Que aconteceu aí, ô Carniça? Hã? O que? Deixa meu cavalo quieto, cara.
3: Ô, cowboy, você precisa arrumar uma Zunida pro Zunido. Aham. Ele tá bem sem vergonha, hein?
0: Deixa meu cavalo quieto, rapaz. Meu Deus do céu, como é que vocês incomodam, hein? Jesus, amado, o seu Carniça, dona Lúcia, olha, tem que, olha, comprar uma passagem lá para os Estados Engolidos, cara.
3: Ai, meu Deus do céu.
0: Verdade. Bom dia, bom dia, bom dia, viu? O que que é, Carniça?
3: O cowboy, você tá, tá meio aí piochadinho, né, cara? Ah, tá. Com essa fivelona, esse chapeuzinho aí, de papai quero ser homem. O que que você tá querendo fazer hoje, hein? Me conta, hein? Uh-huh. Algum exame especial?
0: Sim, eu vou lá no RH, cara. Vou no RH falar dos seus dois, né? Porque eu não aguento vocês mais, vocês dois aqui, cara, falando besteira, cara. Vocês são muito sarna demais, cara, pelo amor de Deus. Verdade, vai incomodar lá na China, cara. Deixa eu ver quem tá na sintonia por aqui, ó. Bom dia pra outra Marlene por aqui, ó. Bom dia, cowboy. Tamo ligadinho com você também. Abraço, viu? Quem mais aqui? Vamos que vamos, cowboy. Bom dia pro seu Amir Pinter. Alô, os meninos, bom dia. Olha lá o Ademir, cara. Ô, Ademir, você tá bom?
4: Bom dia, meu amigo cowboy.
0: Bom dia.
4: Aqui é o bonitão da Ferida. Só passando aqui pra desejar um ótimo dia pra ti, meu amigo. Carniça, consumido, pra todos nós, mano. E bota nós no participamento aí. Um abraço, meu amigo. E fica com Deus.
0: E fica com Deus. Bom dia, viu? No participamento, viu, seu Pelego, velho? Bonito, não sei de onde que é, né, cara? Mas vamos que vamos, né, cara? O único bonito aqui do programa aqui sou eu, cara. O Carnice, olha, meu Deus do céu, viu? Olha lá, vem um parceiro lá do Carnice ali, ó. Você não, faz tempo que você não participava, né, Maico? Bom dia, como é que tá aí, Blumenau?
5: Bom dia. Fala, cowboy, bom dia.
0: Bom dia.
5: Cowboy, toca aí, ó, um Christian e Ralph pra nós aí.
0: Hã?
5: Porque pro Carnice não adianta pedir, já sabe, né?
0: Uhum.
5: E coloca eu no sorteio aí, ó. Me ganhar esse chope aí, antes que o Carnice passa a mão no chope de vocês aí. Ô, cowboy, tô chegando ao outubro, tá?
0: Aham.
5: Já se prepara que a gente sabe, né? Que já se incomoda com carniça assim, imagina na outubro.
0: Meu Deus.
5: Mas a outubro atrás aí, ó, não vou ficar falando muito aí pra não ficar se assustando, ficar com medo, né?
0: Aham.
5: Mas o que ele incomodou, cara, meu Deus do céu. Eu tenho foto dele aqui, ó, ele caído pelas beiradas aqui,
0: ai,
5: ó.
0: Ai, ai, ai.
5: Blumenau aqui, ó. Bêbado, bêbado, bêbado. Tentando marcar fiado nos postos de gasolina, só vergonheira.
0: Ai, ai,
5: só
0: ai.
5: Só vergonheira. Então, te prepara, tá?
0: Meu Deus.
5: Te prepara porque tá chegando e o bicho vai pegar aí. Valeu? E se ele não se comportar, pode deixar comigo que eu vou sentar o sarrafo nas costas dele.
0: Ai,
5: ele
0: ai,
5: vai estar
0: tá
5: aqui pertinho em Blumenau, daí eu vou ficar de olho. Valeu, cowboy.
0: Tá vendo, Carniça? Que situação é essa, hein, cara? Pelo amor de Deus, cara.
3: Ei, nem vem, cara. Nem vem.
0: Pelo amor de Deus, cara. Você vai aprontar lá em Blumenau, cara. Ô, Michael, mas diz que me mandaram uma foto aqui de vocês dois, né? É, com umas bolsinhas, diz que, né? Pulando, né? Diz que você numa bota preta, né? E o Carniça com uma bota branca, né? Você estava com a camisa assim, uma camisetinha verde, né? Um shortinho preto, um bonezinho na cabeça. E o Carniça com uma camisa do Corinthians ainda, cara. Ai, meu Deus do céu. Verdade, mandaram pra mim agora que fizeram até figurinha, cara, dos vocês dois aí, cara. Não
5: sei, né? É IA. Esse negócio de foto aí é tudo IA. Não dá bola pra essas coisas aí. Hoje em dia não dá pra gritar em mais nada que a gente vê.
0: É verdade, cara. É IA. Sei que é IA. Alô, Anderson. Fala comigo, seu pelego.
6: Bom dia.
0: E aí?
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0: Segura, seu pelego, velho. Vamos que vamos. É daquele modelo, viu? Quem não tem as manhas não entra não sem a instrução do profissional. Aqui o sistema é bruto, feito estouro de boiada. Tá no jeitão da madeira, prego batido de ponta virada. Vamos tocar moda porque o nosso querido amigo Anderson tá com o pé furado. Tchau, obrigado.
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0: Bom dia. Alô, seu Jatir, bom dia. Só no Shima. Aí é moda, meu povo. Já cai, entra aqui na farmácia, não tem.

0: Tordilho negro. Essa moda é boa demais, Unido. Essa moda é boa demais, homem. Olha, vou falar um negócio pra você. Pensa no modão ajeitado, viu, carniça? O negócio é bruto, cara. O que, que foi, cara? Quem te ligou, cara?
1: Cowboy, ó, o 31 já ligou pra tu acertar essa plástica, essas vinhetas aí, cara.
0: Ué.
1: Meu Deus do céu, abertura, encerramento, me coloque direito, né? Não vá me fazer cacaca.
0: Mas você toma jeito, rapaz. Quem tá fazendo cagada no programa é você, cara. Você que fica atrapalhando, enchendo o saco, rapaz. O que que... Você acha que o 31 vai ligar pra você uma hora dessa, cara? Só no seu pensamento mesmo, cara. Vai tomar no seu fiote, cara. Bom dia, bom dia, bom dia, bom dia, viu? Um abraço, obrigado pela companhia, viu? Aos meninos! 984027371. E vamos que vamos, né, carniça? Do que foi, dona Lúcia? Mesmo vocês incomodam, hein, cara?
2: Cowboy,
0: quê?
2: Olha o que trouxeram pra você aqui.
0: Pra mim,
2: eu
0: nada.
2: Não quero nem saber disso aqui, eu não quero saber de encrenca.
0: Meu que não é, cara. É do carniça, né? Só pode ser de vocês dois, né, cara? Só pode, né, cara?
2: Ai, meu Deus do céu.
0: Eu não mexo com esses negócios, né, cara? Esses negócios aí de encomenda aí, né, de fuleiragem, só pode ser do Maico lá de Blumenau, né, cara? Pulando com as tartaruguinhas, né? O seu carniça, né? Lá em Blumenau, o Maico pulando as tartaruguinhas, né, cara?
2: Ei, nem vem, cara. Nem vem.
0: Meu Deus do céu, mas é verdade. Ô, Gerardinho, você não quer um presente, cara? O povo tá mandando uns áudio grande aí, cara. Meu Deus do céu, fala comigo. Ai, ai, ai, oi, oi, fala comigo. Fala comigo, seu Paulo César, diga.
3: Filho, fiquei sabendo de fonte segura aí. Fonte segura, gente aí de dentro da rádio.
0: Ah, é?
3: Aí que essas brigas de você e o Carniça é só pra iludir o povo. Porque na verdade ali dentro vocês dois é só beijinho no rosto e...
0: Olha só.
3: E tapinha na bunda, viu, cara? Puta que pariu, aí tu me decepciona.
0: Olha aí, Carniça, pra que você não vai cuidar de sua vida, cara?
2: Para de ficar aí se fazendo de louco. Tá bêbado, tá fora da casa. Sai fora.
0: Aqui o sistema é bruto, cara. Ô, seu Paulo, você toma jeito, cara, viu? Que a sua batata tá assando, cara, entendeu? Fica esperto, viu? Fica esperto.
2: Ah, não, esses áudios grandes de novo.
0: Aí, alô, Gerardinho, fala comigo. Gerardinho mandou 1, 2, 3, 4, cara. Olha só, meu. Olha lá, ó.
4: Vamos pular, olha a hora. Deu hora. Vamos,
0: Morfético.
4: Trabalhar com o boleto não tá vencendo. Tá vencendo o boleto. Acabou o mês desse boleto.
0: Verdade.
4: Bom dia. Olha a hora.
0: Ô, Gerardinho, se pega descendo que subindo é contramão, viu, rapaz? Você tá parecendo que é parente do Paulo, cara, né? Marcha lenta, né? Bom dia. Que história é essa aí, seu Paulo? Me contaram pra mim que o senhor disse que é o marcha lenta da região, verdade? Que vive pegando no câmbio, que tal coisa, né? Meu Jesus amado, que situação, né, cara? Eu vou falar pra você, né, cara? É difícil, né, cara?
5: Uma bicha foi detectada.
0: Ah, meu pai amado, pelo amor de Deus, homem. Fala comigo, né? Depois o senhor fala que é o cara, o homem da marcha, tal coisa, né? Fala comigo, seu Pelego, velho. Bom dia,
6: cowboy.
0: Fala aí, rapaz.
6: Tudo certo.
0: Fala, Rodrigo.
6: Rodrigo do São Luís aí. Um grande abraço.
0: Bom dia.
6: E bora.
0: Bora lá.
6: Colocar uma musiquinha top aí, pô. Escuta aí.
0: Deixa comigo.
6: Estúdio FM. Abraço,
0: tá acordando agora, né, cara? Olha a voz de preguiça que ele tá, né, cara? Meu Jesus amado, né? Acordou agora, né, cara? Pela madrugada, né, cara? Não é fácil, né, cara? Ô, Carniça, tem que tomar cuidado, cara. Os caras estão te ameaçando aí, cara. Olha lá, o seu Paulo também, dá uma olhada aí, ó.
3: Nada disso, piá. Aqui é Mercedes dramático. Nem no câmbio eu pego, bandido.
0: Sério?
3: Vamos ver se eu estou direito de você e o Carniça aí, tá? Eu vou saber direito isso aí e vou jogar no ventilador.
0: Ah, é?
3: Tem quem me segura. Meu Mercedão aqui é dramático, rapaz.
0: Ai. Carniça, tem um recado aí pra você, viu, seu Paulo? Danhadinha.
2: Nossa, tô morrendo de medo.
0: Ai, meu Deus do céu. Para de brigar, rapaz. Para de brigar vocês dois, gente. Se você quiser brigar, vai brigar lá na China, cara. 4:34 no estúdio.
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0: De volta pra vocês, YD 741 Estúdio, a número 1 do seu rádio. Aô, potência! Bora, bora, meu povo, bora, minha gente, bora, bora, bora, bora! Acelera, acelera, acelera, Zunindo, acelera! Vamos que vamos, hein? Olha lá, rapaz, o seu Paulo mostrou o painelzão do caminhão dele com as luzinhas e tudo. Mas, rapaz, tem luz nesse painel desse caminhão, hein, cara?
3: É dramático, meu parceiro. Aqui é nóis, irmão.
0: Olha só, mano.
3: Não pega nem no câmbio. Eu tenho até arrepio de pegar em câmbio.
0: Você, nossa, olha, diz que se arrepia tudo. Você viu, né, carniça, né? Você viu, falou assim. Painelzão do cara, tudo cheio de luz, cara. Meu Deus do céu, hein? Aumenta aí, seu Paulo, então, essa moda aí, ó. Aumenta o volume aí. Bom dia, meu povo, na Estúdio 436. Aui!

0: Cruz FM, é no minuto do seu rádio, olha a hora. 4:47. Bom dia.
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0: 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Gino e Gelo, com a participação do saudoso Rick, né? Da dupla Rick e Renner, tá aí, ó, Rick e Renner pra você, cantando bonito, Coração Cigano. Bom dia, meu povo, bom dia, minha gente. Vamos se acertando aí, né? Porque já falta 9 minutos aí para 5 da manhã. Você que tá dormindo ainda, vamos acordar, seu Pericano. Vamos se mexer, porque o dia tá raiando, rapaziada. O cavalo já tá encilhado, a viola tá afinada. Agora aqui é só moda bruta, viu, né, Zunido? É daquele modelo, viu, rapaz? É, quem não tem as manhas não entra não, sem instrução do profissional, viu? Fala, Gerardinho, me conta o que foi, o que aconteceu, homem. Fala pra mim, me conta aí.
1: Vamos que vamos, né, cowboy?
0: Aham.
1: Começar a trabalhar cedo, adiantar o serviço aí, que amanhã tem pescaria.
0: Ah, é?
1: Tem coragem de junto pescar?
0: Ah.
1: Então a mãe não deixa.
0: Xiii.
1: A mãe não mora aí, não deixa. Tudo certo também, não vai deixar,
0: né? Ai, meu Deus do céu. Olha, eu vou falar um negócio pra você, viu, rapaz? Olha, você vai pescar, mas que vida, né, cara? Que vida é essa, né, cara? Vai vendo, né? Vai vendo. O Carniça falou, o Carniça quer ir pescar lá com o Vonei, com o Tio Jardim.
2: Ai, meu Deus do céu.
0: Aham, com o João do Coice. Meu Jesus amado, pai. Você tá doido, cara, mas olha, vamos lá, né? Vamos que vamos, né? Ó, se me fazia aí o... Se me pagar a minha diária do meu trabalho, não vai, né, cara? Não tem que trabalhar, né, cara? Você acha que eu tô... Eu vou ficar aí agora olhando pra vocês aí e não pegar nada, cara? convida seu Zé, cara. Seu Zé, a dona Simone não deixa ele pescar, né? Eu acredito que não, viu? Acho que não, viu, os meninos? Verdade, viu? Não tem jeito, cara. Seu Zé, eu acho que ele não tem... A dona Simone não deixa ele pescar, né? É, daquele modelo, viu? Pra acabar um negócio desse, viu? Fala comigo, dona Lúcia, o que foi?
3: Então, gente, tem uma receitinha boa aí, tá?
0: Ah,
3: pra
0: é?
3: Quem gosta de um cafezinho preto, joga uma pitadinha de canela, dá uma mexidinha e manda brasa.
0: Ai, manda brasa. Entendi, né? Manda brasa. Você tá doido, viu? Olha só as ideias mesmo, né, cara? O Carniça gosta também de café com canela, creme e pau, né, cara?
3: O quê, cowboy? Repete isso daí.
0: Eu não vou repetir nada. Vamos tomar uma latinha de cerveja que nós ganha mais aí, ó. Aí, ó. Abre lá, cara. Abre lá. Abre uma latinha pra nós aí. Meu Deus do céu. O jeito é nós tocar mais uma sequência, né, cara? Vamos lá, né? Vamos que vamos. Já que vocês estão tudo aí meio nervoso, né? Toma chá de camomila, né, dona Lúcia? A senhora tem receitinha de chá de camomila também pros ouvintes aí? O Gerardinho, eu acho que o Paulo César Pelissari também precisa tomar um chá de camomila. Quem mais aqui? Vamos mandar um chá de camomila também lá pro Maico, né? Lá de Blumenau. O Ademir também, né? Aham. O Anderson também. Quem mais aí, ó? Chá de camomila pra todo mundo aí, ó.
3: Então, pessoal, pra quem não toma café, vai uma receitinha aqui. Vamos
0: aí
3: tomar um chá de camomila, né, gente? Porque a gente já levanta meio estressada.
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0: Estúdio. Fala comigo, que eu sou teu amigo. Bom dia. Cai na água a capivara, que lá vem bala. 5 minutos aí pra 5 da manhã. Bom dia, bom dia.

0: aí é moda, meu povo. Boiadeiro, velho. Vai rasgando que nós vamos dando um jeito por cá, né, cara? Bom dia, bom dia, bom dia. Vamos lá, Estúdio FM número 1 do seu rádio. Você tá doido, menino? Agora são 5:03. Bom dia, fala comigo, seu Paulo, seu César Pelissari.
1: Escuta aí, sua filha, aqui não precisa achar não, mano. Aqui é só paz e amor.
0: Olha.
1: Na verdade, tem que vir à tona, entendeu?
0: Que
1: esse negócio de beijinho no rosto vai vir à tona, não tem jeito.
0: Olha só,
1: você,
0: cara.
1: Não pode esquecer que ali é de vidro, né, cara? Você passa na rua, vê esse negócio de dando papazinho na boca um do outro.
0: Ah.
1: Cafezinho,
0: aí,
1: todo mundo verde aí.
0: Olha aí,
1: vamos passando pra frente e chega até os companheiros aqui, né?
0: Ah, tá.
1: Então, esse negócio da ré no cuca aí, não sei não.
0: Tô fora.
1: Ui,
0: tô delícia. Fora. O primeiro que o Carniça, eu não dou, rapaz, ó, não dou nem café nem água pra ele, cara, que esse miserável, que ele morra, né, cara, Não tô nem aí pra você, cara,
2: Meu Deus, cara. Para de falar tanta besteira, tá louco?
0: Mas é verdade, diz que agora fico dando água na boca do Carniça, né, olha, beijinho no rosto, ah, vai ver se eu tô lá na esquina, seu Paulo César. O senhor toma jeito, cara. Será que é eu que tô falando aí no final? Ai, que delícia, né? Escuta aí pra você ver, né? Ó, ainda bem que nós tem prova, né, cara? Escuta aí, ó.
1: Ui, que delícia.
0: Tá vendo, né, Carniça? Você tá vendo, né?
2: Ah, para de ficar aí se fazendo de louco.
0: Aí, ó, ainda bem.
2: Tá bêbado, tá fora da casa. Sai fora.
0: Você não é desse planeta não, viu, seu Paulo? Eu acho que essa coca aí é Fanta, viu? Bom dia, viu? Alô, Divan, me coloca no sorteio, cowboy. Coloca na oração também, bom dia. Obrigado pela companhia de vocês, é um ótimo dia. Quem mais aqui? Alô, seu Jair Vicente, bom dia.
3: Bom dia, cowboy.
0: Opa.
3: Bom dia, Carniça. Manda uma música aí pra Pomerode aqui, pra CJ aqui, dá uns gritos aí, cara.
0: Dá uns gritos.
3: Acordar então, essa turmada aí.
0: Acordar essa gurizada aí, viu? Bom dia, viu? Daqui a pouquinho nós escutamos mais áudio aí, meu povo. Vamos lá, acelerando. Bom dia. Na estúdio 5 e 6.
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0: Estamos de volta, por aqui no Sonzão da Estúdio. Bom dia, meu povo. Por aqui é o Cowboy Souza Filho.

0: Cantada sertaneja. Olha, eu vou falar um negócio pra você, viu, ô Carniça? Cada dia esse programa tá que tá, viu, cara? É só fuleiragem mesmo, né, cara? É uns mal acabados que eu vou dizer pra você, cara. Um que sabe, acabaram de mandar uma mensagem agora aqui, essa eu não sabia, né? Ô, Gerardinho, você viu aí, ó, como é que a gente descobre as coisas, cara, né? Mandaram uma mensagem aqui agora, diz que o... Será que ele tá ouvindo, Carniça?
1: Ai, meu Deus do céu.
0: Gerardinho! História é essa de caipiroca, cara. Você vive tomando caipiroca todo dia, né? Meu Jesus amado, cara. É, mandaram aqui pra nós, cara, né? Eu não sei de nada, ainda bem que tá gravado, né, cara? Não fui eu que falei, viu? Escuta aí, ó.
2: Bom dia, bom dia, bom dia.
0: Bom dia, cowboy. Bom dia, seu
2: bora,
0: Sandro.
2: Bora, meu povo, né?
0: Hã?
2: Bora trabalhar, que era sempre terça-feira. E feliz do nosso amigo Geraldo, né? Que pode pescar na quarta-feira, né?
0: Tá vendo?
2: Aí sim.
0: Aí, ó.
2: Mas passando aqui em Guaramirim, tá tudo fechado aí, ó.
0: Xiii.
2: Porteira do...
0: Do Gerardinho?
2: Aí, como é que vai trabalhar desse jeito?
0: Tá levanta vendo?
2: Só pra dar um tchau na rádio
0: e vai bem, dormir.
2: Vou embora, que vamos até ali em Florianópolis.
0: Ah.
2: Logo ali, né, cowboy?
0: Bem ali.
2: Fazer aquela entrega hoje. Beleza, um abraço.
0: Beleza.
2: Bom programa aí.
0: Valeu.
2: O modão aí que tá top demais, né?
0: Tá vendo?
2: Um abraço aí, valeu.
0: Valeu, ô, seu Sandro. E tem mais, ó, diz que inclusive o nosso amigo Gerardinho só vai pescar porque ele adora uma vara na mão, né, cara? Tá vendo, né? Escuta aí.
2: Gerardinho disse que vai pescar só pra ficar com a vara na mão o tempo todo.
0: Aí, ó.
2: É aquele ali que velho bareiro fazendo um caipira a noite toda, né? Eu, senhor amado.
0: Aham. Uhum.
2: Será que o homem gosta de uma caipira?
0: Ah, ele gosta, né? Ele gosta, ele é chegado uma caipiroca, né, cara? Ele é chegado, né, cara? Meu Jesus amado. Avisa aí, cowboy, que faz um dia que ontem foi hoje, viu? Avisa aí, viu? O seu Zé já acordou hoje meio virado no dianho também, né? Seu Zé, olha, cuidado que a dona Simone dá umas vassouradas no senhor aí, viu? Você toma jeito, seu Zé, toma jeito, viu? Ô, Gerardinho não escutou, cara. Eu acho que ele deve estar dormindo, né, cara? Gerardinho, que história é essa, cara? De vara na mão, caipiroca daqui, não sei o quê. Meu Jesus amado.
3: Só bater na porta, seu Sandro. Bate na porta, luz, tá certo, tá tudo certo. Tá trabalhando quietinho pra acordar o vizinho.
0: Olha aí, ó.
3: Pegar na mar, eu só pego pra pegar a sereia. Daí eu vou pegar na mar. Pegar a sereia.
0: Pelo amor de Deus, cara, esse horário não é impróprio pra falar isso, né, cara? Meu Deus do céu, vocês toma jeito, viu? Vocês ficam aí falando besteira, André. Bom dia, dona Maria.
4: Bom dia, cowboy.
0: Bom dia.
4: Última terça-feira do mês.
0: Verdade.
4: Vamos com você novamente, viu? Cowboy.
0: Uhum.
4: Abraço pro seu Zé lá e a família dele, pra minha família, pra sua família, família da 99.1. Abraço,
0: valeu,
4: cowboy.
0: Valeu, bom dia. Abraço aí também pra quem tá na sintonia por aqui. É, o Ingo, alô, seu Ingo, tá lá em Curupá, bom dia, o Flávio também tá na sintonia, o cowboy, ó, aqui, ó, tomando um cafezinho, comendo um bolo e ouvindo a melhor, aguentar mais um plantão agitado, viu, de hoje aí, ó, bora que hoje é só terça-feira ainda, viu, cowboy, uma semana promete pra nós, viu? Alô, Flávio, lá do Chico de Paula, bom dia, um abraço pra você, obrigado pela companhia, ótima manhã pra você, meu querido, obrigado pela companhia de vocês aí. A dona Erilda também, o seu Idazinho, um abraço, bom dia.
5: Bom dia, cowboy.
0: Bom dia.
5: Um ótimo dia pra você. Toca aí pra mim, o Gian Giovanni, o grande amor da minha vida. Fazendo um favor.
0: Tá bom?
5: Um abração.
0: Valeu, obrigado, dona Erilda. Bom dia. Seu Idazil, abraço pra vocês, Ademir. Cristiano Luiz, obrigado. Ótimo dia, cowboy. Vamos que vamos. Alô, os meninos.
6: Bom dia, cowboy. Já estamos aí na lida nessa terça-feira.
0: Fala, Gilbertão.
6: Para de chover um pouco, ó.
0: Verdade.
6: Bora participar do sorteio?
0: Vamos lá.
6: Será que essa semana vai? Eu acho que vai.
0: Será? Eu acho
6: bora.
0: Que vai.
6: Um abraço.
0: Um abraço. Bom dia. A dona Mari também falou bom dia, cowboy, bom dia, Carniça, bom dia, dona Lúcia, bom dia, Zunido, bom dia, povo, bom dia, os cachorros, os gatos, os vizinhos, pra todo mundo aí. Abraço pra vocês aí, tamo junto, chama na capa, meu povo. Aumenta aí, vamos que vamos. Na estúdio 5:12, na sua manhã. Vamos, Carniça, vamos!
1: Ei, nem vem, cara.
0: Seu chupador de prego, bom dia.

0: Altitude FM é o número 1 do seu rádio. Modão, hein? Aí é de arrancar o pica-pau do buraco. Bom dia, bom dia. Você tá doido, menino? Fala comigo que eu sou seu amigo, hein? Eu acho que o Gerardinho gostou, cara, do áudio lá do nosso amigo Sandro, né? Não sei, né, o Sandro, viu? Olha, falar um negócio pra você, ele mandou recado ali no ar, falou pra você bater na porta, né, cara? Tá te esperando, né?
1: Cowboy, toca uma aí pro Geraldo depois.
0: Toco nada.
1: De pescar aqui nada, né? Um abraço aí. Vamos continuando no tapetão preto.
0: Valeu, valeu, um abraço. Vai com Deus aí, ô garoto. Um abraço pra você, tudo é bom. Acelera aí, viu? Bom dia, bom dia, bom dia pra vocês aí, faceiro, no pé do eito, bom dia. Cowboy, manda um abraço pra nós aqui, viu? Uma ótima terça-feira. A dona Vera, pra toda a família, obrigado pela companhia também, sintonizando aí a programação. Alô, seu Joel Reis, a família Reis, senhor tá bom dia.
2: Fala, cowboy.
0: Fala comigo,
2: cowboy.
0: Bom dia.
2: Bom dia, cowboy, bom dia, Zunido, bom dia, Caniça. Uma ótima, abençoada terça-feira pra nós aí. Ô, cowboy. Não esquece de colocar nós nas tuas orações aí.
0: Tamo junto.
2: E depois, se der tempo aí, toca uma aí do Bairrito pra nós.
0: Já comigo.
2: Valeu, obrigado.
0: Valeu, garoto. Um abraço pra você também. Obrigado aí. Os quero cantando, né, cara? Bom dia aí. Um abraçamento pra toda essa rapaziadinha. Pro nosso amigo Joel Reis e a família Reis estão indo trabalhar. Partiu, filho. Tchau, obrigado. Deus, menino. Comigo que eu sou seu amigo. Na estúdio 521.
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0: Muito bem, agora são 5:23, 5:23, bom dia pra você, muita alegria na manhã de terça-feira. 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Tchau, obrigado! Tamo de volta pra toda a região. Bom dia, meu povo. Vamos lá, daqui a pouquinho tem momento de fé, momento motivacional. Vamos unido. Vamos, Carniça!
12: Ai, meu Deus do céu.
0: Acorda, miserável. Fala, dona Lúcia.
12: Cowboy, vamos parar de falar besteira aí, no ar?
0: Vamos. Tchau, obrigado, gente. Aô, trem que na farmácia não tem.
13: A
0: Aumenta aí que a moda é boa, viu? Oi, oi, oi, oi! Mundão vem sem porteira. 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Você tá doido? 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
1: Bom dia, bom dia.
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1: Tamo junto.
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1: Vamos unido.
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1: Vamos lá, meu povo, vamos lá, minha gente. Bom dia pra você que tá ligadinho com a gente. Olha, deixa eu mandar um abraço lá pro Sidney, né? O Sidney que agora foi fazer umas corridinhas, né? É, ontem o seu Sidney tava ajeitando, cara, a nave dele lá na mecânica do Nazário, né? É, e por falar no Nazário, viu? Mandar um abraço todo especial lá pros nossos amigos, né? Lá da mecânica do Nazário. Ô Nazário, obrigado, viu? Um abraço pra você, tudo de bom aí pra você, pra sua esposa, a dona Eliane, pro Felipe, né? Pra todo o pessoal aí, pras crianças, né? Ligadinho com a gente. Olha, semana toda, cara, mas deu trabalho unido, hein, cara? Fiquei uma semana e meia quase, cara. Sim. Olha, assim, o caro, né, cara? Mas é graças a Deus o nosso querido amigo, o Nazário, resolveu o problema, né, cara? Um abraço, viu? Pensa no mecânico de qualidade, né? Transmite lá depois, Sidney, viu? Fala lá pra ele, que ele não tá ouvindo, né? Fala, o cowboy fez um elogio por você, que barbaridade, né, cara? Porque ele tá dormindo agora, aquele miserável, né? Verdade. Ou já tomou a queratina, né? Tomou a queratina e já foi pra academia, porque agora ele é um cara malhadão, né? Falou que vai pra academia, tal coisa. Pensa no cara tomando queratina, cara. Vou falar pro seu negócio, viu? Ei, meu Deus do céu, viu? Eu vou falar pra você, depois de uma certa idade, né, cara? Depois de uma certa idade, cara, quando o cara quer ficar meio, né? Além de ser velho, né, cara? Olha, eu vou falar pra você, viu? Quer ficar, mas não vai ajeitar nada nesse corpo, né, cara? Né? Já tá tudo levado no janho, né? Um abraço, viu, Nazário, todo o pessoal aí, que ele deu um talento no meu carro ontem. Mas funcionou, cara, funcionou, viu? Saí de lá faceiro, mas cantando pneu. Um abraço então lá pro pessoal que tá ligadinho aí, viu? Tudo de bom aí, viu? Se você precisar do mecânico de qualidade, já falei, viu? Vou fazer um jabá aqui, depois o chefe desconta de mim, né, cara? Um abraço, viu, Nazário, dona Eliane, tudo de bom pra vocês aí, viu? Deixou os unidos, mas tralando, né? Bom dia, viu? O Sidney tava lá ontem também, passando um aparelho, tal e coisa, né, cara? Aparelhagem, não sei o quê, né? Pensa, né? O Sidney tem um carrão tudo computadorizado, né, cara? Dá até trabalho de falar o nome, né? Tudo computadorizado, né, cara? Um negócio aí chique, né, cara? Luz pra todo lado, né? Luzinha daqui, luzinha dali. Pensa num carrão que o cara tem, né, cara? Pobre igual nós tem o quê? Nós tem Fusca, né, cara? Fazer o quê, né? Ai, meu Deus do céu. Um abraço, Sidney. Vai lá correr também você, cara. Vai lá, vai fazer suas corridinhas. Bom dia. Ô, Cowboy, manda um abraço pro Edson, pro Douglas aqui, né? Paraná, como é que é? O Tadala. É, também pra quem? Pro Sônia lá de Tirol, é isso? É, da Tirol, de Guaramirim, viu? É, tudo de bom pra vocês aí, viu? Seus peãozinhos, um abraço, bom dia, viu? Chama na capa. Foi lá, Gerardinho, o que foi? Me conta.
2: Isso aí, cowboy. Foi nós na oração e a família, todos os amigos.
1: Amém.
2: Todos que estão na escuta da rádio aí, principalmente quem está aí na BR, passando no tapetão preto. Valeu, manda um abraço pro Sandro lá e a família dele também.
1: Valeu, tá dando recado o Sandro então, tá vendo aí, ô Gerardinho, mandando um abraço pro Sandro, viu? O Edivaldo também tá nascido aí, Evaldo Diel, bom dia pra vocês aí, obrigado. É, cowboy, coloca a nossa família na oração aí. Estamos ouvindo você aqui, a Eliane lá na. A Eliane Ferreira lá no São Luís. Bom dia. Obrigado pela companhia também na audiência com a gente. É, o Sandro tá agradecendo aí pela oração, viu? Tá dado o recado, meu povo. Fala comigo, fala comigo. Na estúdio 5:35.
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1: Muito bem, são 5:37, 5:37. 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Aos meninos! De volta pra você por aqui em ZYD741, estúdio número 1 do seu rádio. Alô, seu Zé da Figueira, o seu Zé falou assim, ô, acabou esse Sidney aí, não é o rapaz que joga uma bota? Seu Zé é viciado uma bota, será? Será? Sei não, seu Sidney joga bote, joga bola, joga sinuque. Eu sei que ele gosta de jogar bola, né, cara? bom dia, né? Vive com taco na mão, né, cara? Meu Jesus amado. Bom dia, 5:39, deixa cair a moda. Vamos tirar o leite, gurizada.
17: Vamos tirar o leite, piazada.

0: Cultura Pinhão. É estúdio a número 1 do seu rádio. Pega descendo, Pinhão. Que subindo em contramão. Vamos lá, meu povo. Sapateiro molhado faz a poeira sacudir. Tá no jeitão da madeira, prego batido de ponta virada. Quem não tem as manha, não entra não, sem instrução do profissional, né, seu Lori? Bom dia. Um abraçamento aí pro Lori, pessoal da Sul Brasil Rolamento. Você tá mais sumido do que nota de 200 pila, né, seu Lori? No bolso de quem não tem, né? Que aconteceu que você tá meio quieto aí, homem? Fala comigo. Bom dia. Abraço aí. Será que o senhor vai pescar também com o senhor Gerardinho? Gerardinho falou que vai pescar aí amanhã e tal coisa, né? Uma plena quarta-feira. É por isso que o Brasil não vai pra frente, né, cara? Né, ô, dona Lúcia?
1: Cowboy, vamos parar de falar besteira aí, no ar?
0: O Gerardinho disse que vai pescar uma sereia, né, cara? Não sei não essas pescarias, né, cara? Tá vendo só? É problema, né? Pô, cowboy, eu vou pescar, vou ver se eu acho uma sereia, cara. Tá vendo só? Bom dia, um abraçamento, né? Ô, seu Lori, vai que vai, né? Abraço pra vocês aí, viu? Tá doido, menino? Obrigado pela companhia. Ó, quem tá na sintonia com a gente também, o Sidney falou, cowboy, é o seguinte, eu só gosto de jogar sinuca, né, cara? Porque tem que pegar num pau, né, cara? Tá vendo, né? Meu Jesus amado, cara, né? Seu Sidney, Deus o livre, cara. Toma jeito, cara. O senhor com essa idade, cara, brincando de sinuca, né, cara? Falou, é verdade, né, cara? Você tá vendo, né? Meu chapéu, que situação, né, cara? Ô, vida de vocês, hein? Pra acabar, meu, né? Deus o livre, né? Não fala nada, não, cara. Na estúdio, são 5:47.
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3: Vamos lá, meu povo, de volta. Deu pra você por aqui no Sonzão da Estúdio. Bom dia por aqui, o Cowboy Souza Filho. Vamos unido, vamos. Vamos, carniça, vamos se mexer.
4: Ai, meu Deus do céu.
3: Bora. Vamos lá, meu povo. Canta, Mirosmar. Na estúdio 5:50. Essa é de arrastar. Pica-pau do buraco. Oi. Segura, Pierre.

0: existe. Nem que volta o cheque, nem que o Pix fica contestado. Aô, barracão velho. Aí é de arrastar, né, a chinela, né, cara? Pega de novo essa moda. Cê tá doido, menino. Essa aqui é de chorar, né? Segura essa emoção. No lugar que tem jacuíambo, passe não pia. Quem não sabe fazer verso que não cimenta na folia. Oi, quem é bom já nasce feito, quem é ruim só atrapalha. É daquele modelo, daquele modelito. Cê tá doido, menino. Como sempre meu avô dizia, viu? O que o rato não faz festa no lugar que o gato mia. Bom dia, bom dia, bom dia, gurizadinha, bom dia. Deixa eu mandar um abraço aí pro seu Ivan. Alô, os meninos. Um abraço lá pro Ivan, né? Apareceu dois Ivan aqui agora, né? O Ivan Fagundes, que tá na sintonia, e o Fagundes também, né? Vou mandar um abraço aí pro meu amigo, né? Fartura de gente boa, que tá ligadinho com a gente. Obrigado, né? O seu Ivan, que é proprietário lá da Fagundes Motors, tá ligadinho com a gente. Um abração pra você, pra dona Eliane, pro Gustavinho. Obrigado, meu irmão. Tamo junto aí, viu? Mais tarde nós tomamos um café, viu? Um abraço pra você, viu? Depois eu vou passar lá na sua empresa lá pra nós tomar um café e colocar as conversas em dia, né, cara? Um abraço, tudo de bom, viu? Não vou levar o carniça não, cara. Só vou eu e os unidos. Só vou eu e os unidos. Senão dá trabalho, né, cara, pra carregar essa tropinha, né? Dona Lúcia, o que que foi, dona Lúcia? O que que tem?
1: Então, uma receitinha boa, gente, é comer um zoiudo de manhã,
0: zoiudo,
1: né?
0: Zoiudo.
1: Põe na frigideira, né? Não sei se vocês gostam de ovo mole ou de ovo duro, né? Aí fica a critério de cada um, né?
0: Entendi.
1: Aí joga no meio do pão e manda ver. E daí não esquece do cafezinho preto também.
0: É mais o carniça, né, cara? O carniça que gosta de ovo mais assim, mais duro do que mole, né, cara? É bem o seu tipinho, né?
2: Ai, meu Deus do céu.
0: É verdade. Alô, Fagundes, fala comigo.
3: Oi. Bom dia. Um abraço pra todo mundo aí. E essas músicas também até pro cara chorar em todos os idiomas. Tudo bom, Fagundes?
0: Ô, Fagundes, pois é, cara, olha, meu produtor, cara, meu chefe, tava aqui, vou falar pra você, viu? Essa sequência aí, cara, foi de arrastar mesmo, cara, o pica-pau do buraco, viu? Deus o livre, né? Quem é que não chora, né, cara? Canta umas modas dessa aí, né? Até o passarinho tá chorando uma hora dessa, né? Ô, miserável. Fala comigo, os meninos.
4: Bom dia.
0: Bom dia.
4: E vamos.
0: E aí?
4: Dia, né?
0: Fala aí, Ariel.
4: Estamos indo aí pra São Francisco do Sul.
0: Ah.
4: E manda um abraço aí pra galera do Ferreira Congelado, né? O Alex, o irmão dele, o Orídio, que estão fazendo a rota de Xaraguá hoje.
0: Aham.
4: E pro seu Paulo, que tá pra lá pra cima.

0: Terçou, né?
1: Terçou.
0: Vamos que vamos, dele que dele, pra mais um dia, né?
1: Verdade.
0: Que o mês tá acabando.
1: Tá acabando. E a buzininha?
0: Pra
1: aquela
0: não
1: buzininha.
0: Perder o costume, né?
1: Ah.
0: Hoje estamos indo de bitruque, né?
1: Ah.
0: Escute a buzina.
1: Cadê? Cadê a buzina?
0: Vê se...
1: Oh, você não tem vergonha na sua cara não, cara? Por que você não troca essa buzininha aí, cara, né? Olha a buzininha do bitruque do cara, escuta aí, ó. Meu Jesus amado, hein? Estão indo pra São Francisco do Sul de bitruque, cara. Olha aí, ó.
0: E a buzina,
1: ó.
0: Vê se...
1: Tá virado no chapéu mesmo, cara, esse caminhão aí, né? Pelo amor de Deus. Um abraço aí, os meninos. Obrigado pelo carinho. Na estúdio agora são 6:02. O Ariel é conhecido como Marcha Lenta, né, cara? Vai lá, o Marcha Lenta, viu? Seu Pelego, Dom Pelego. Bom dia, bom dia. 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
1: Muito bem, meu povo. 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
1: Legal, legal, gente. São 6:07 da manhã. 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De volta no Sonzão da Estúdio. Para vocês, YD741, a número 1 do seu rádio. Bom dia, bom dia. Alô, seu Balena, bom dia, bom dia. Seu Sidney também tá daquele modelo. Vamos lá, vamos se mexer, bom dia. Alô, galera do Chapéu, bom dia, meu povo. Quem mais aí na sintonia? Dona Beth tá lá em São Francisco do Sul, né? Com a gente também na manhã.
15: Bom dia, cowboy.
1: Bom dia.
15: Abençoada terça-feira para todos nós.
1: Valeu. Um
15: abraço. Mesmo tempo camblado, tá mais pra chuva do que pra sol.
1: Verdade, tá mais pra chuva do que pra sol. Vai chover hoje, eu acho, né? Bom, vamos saber daqui a pouquinho, logo mais ali no Estúdio Atualidades, com William Fritzky, Fernando Berti e a nossa meteorologista Camila Cardoso. Tá legal? Vamos pro momento de fé, porque a partir de agora é hora, hein? É hora!
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1: Momento de fé, momento motivacional, em mais uma manhã, a última terça-feira do mês, os últimos dias aí do mês de setembro. Para você que tá ligadinho com a gente, aquele abraço, muito obrigado aí pela sua companhia. A palavra de Deus hoje, 1 Samuel, capítulo 7, versículo 12, diz: até aqui nos ajudou o Senhor. Sabe, meus amigos, claro, né? O mês está acabando. A mensagem linda para você que este mês que está terminando, deixando marcas, setembro está chegando ao fim. Talvez você esteja olhando aí para trás e pensando: eu passei por tanta coisa, né? Mas continuo de pé. Eu sou prova disso, sabia? A gente passa por tantas e tantas coisas na vida que aí chega no final e aí você imagina, fala: poxa, como é que eu consegui superar tudo isso, hein? Mas eu quero dizer para você, sem Deus nada nós podemos fazer. Ele é o caminho, a verdade e a vida, e sem Ele nada nós podemos fazer. E é justamente aí que está o seu testemunho. Você está aí, né? Você pode até não ter conseguido tudo aquilo que você queria, mas chegou até aqui. Teve dias de cansaço, preocupação, portas fechadas, perdas de entes queridos, contas para pagar, problemas dentro de casa, momentos que talvez ninguém viu as suas lágrimas, mas Deus viu tudo, viu? Não termine este mês de setembro carregando aquilo que você já deveria entregar nas mãos de Deus. O que deu certo, o que deu errado, o que deu errado entregue na mão de Deus, o que não aconteceu entregue na mão de Deus, o que te machucou entregue para Deus. E aquilo que ainda está esperando, continue colocando diante de Deus. Porque no fim do mês não significa um fim da despedida, o fim de uma esperança. E apenas Deus dizendo: filho, respira fundo, eu ainda estou escrevendo uma nova história para você. Mês que tivemos perdas, perdemos entes queridos, enfim, pessoas perderam seus entes queridos. A vida tem que continuar. Portanto, meus amigos, não se justifique, os amigos não precisa, os inimigos nunca vão acreditar. Menor que os seus sonhos, você não pode ser. Somente aqueles que se arriscam a ir mais longe é que saberão onde poderão chegar. É momento de fé, é momento de

0: Bom dia, Deus. Bom dia, Nossa Senhora de Aparecida, Padre Aloísio. Sabe, Pai, eu quero te pedir proteção. Se colocamos diante de ti, Senhor, tudo aquilo que nós vivemos nesse mês. O mês está indo embora, está se afunilando. Obrigado, Deus. Entregamos o nosso país em tuas mãos, o nosso Brasil, o nosso mundo, sabe, Pai? Colocamos, Senhor, em tuas mãos que o Senhor conduza esta nação. Obrigado pelos dias difíceis, porque cada um deles o Senhor nos sustentou. Pai, visita agora cada casa, cada pessoa que está nos ouvindo esta simples oração. Abençoe quem está saindo de casa para trabalhar, quem está na estrada, quem está na roça, nas oficinas, nos comércios, nas fábricas, nos hospitais, nas escolas e tantos outros lugares. Cuida, Senhor, das famílias, abre portas aonde parece não existir saída, traz paz para dentro das casas e esperança para aqueles que estão cansados. Senhor, que setembro termine levando embora o medo, a tristeza, a angústia e tudo aquilo que não precisa continuar conosco. Sabe, Deus, e que outubro que está chegando logo ali, trazendo renovação, força, saúde, trabalho, sabedoria, novas oportunidades. O mês de Nossa Senhora de Aparecida. Sabe, Deus, que não deixe nós no meio do caminho, que não se perdemos nossa fé. O próximo mês que vai trazer para cada um de nós, sabe, Deus, não sabemos o que está para acontecer, mas o Senhor cuida de cada um de nós. Por isso, Senhor, entregamos em tuas mãos esta manhã tudo aquilo que não convém, Senhor, de nós, mas que o Senhor conhece segundo a sua vontade. Que venha um novo mês, mas que a nossa fé continue firme e forte. É o que nós te pedimos, em nome do Pai, do Filho e do Espírito Santo de Deus.
1: Jesus Cristo.
0: Alô, Silvonei.
1: Cristo.
0: Abração pra você, meu irmão.
1: Jesus Cristo.
0: Isso é pra você também, viu? Tamo junto aí.

0: 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Bom dia, bom dia, bom dia, meu povo. Bom dia, minha gente. Vamos lá, meu povo. É nóis, é nóis, é nóis. Olha a hora, meu povo, na Estúdio 6:18. 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
0: Legal, legal, legal, né? Agora são 6:19. 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
0: Vamos lá, meu povo, 6h22, não se perca na hora, hein? 6h22 da manhã. 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Estamos de volta por aqui nos 99,1 do seu rádio. Bom dia, bom dia! Abraço pra você que se liga com a gente nessa manhã maravilhosa. Alô, os meninos! Fala comigo, alô, seu Luiz Carlos, tudo bem? Abraço pra vocês aí, viu? A Helena Pereira também, o David Franco, bom dia. A Rosinelli também, toda a família, obrigado pela companhia lá na audiência. Rude, o grande Rude, o macho alfa, né? Ô, cowboy, você tá bom? Seguinte, cowboy, é o seguinte, manda um abraço pra nós aí, na sintonia. Ô, cowboy, viu? Ô, tem um fã teu aqui, cowboy, né? Manda um abraço pra ele aí. É o Luquinha, né? Ele falou que vai ficar famoso, né? Olha aí, ó. Ô, os meninos, um abraço pro Luquinha aí, ó.
3: Ô, cowboy.
0: Oi.
3: Aqui é pressão, se não aguenta, pula fora.
0: Aqui é pressão, rapaz, aqui é pressão, se não aguenta, pula fora. Ô, Luquinha, é o seguinte, viu? Aqui é pressão, se não aguenta, bebe leite. Tchau, obrigado. Aí é moda, hein? Alô, Rudi, o macho alfa lá da Vila Lalau, hein? Ei, menino, vamos, carniça, vamos, vamos!
11: Ah, ei, nem vem, cara.
0: Vamos, unido, vamos, vem. Vamos, unido. Vamos lá, dona Lúcia, tchau, obrigado.
11: O que, cowboy? Repete isso daí.
0: Repito nada. Bora, bora, bora.

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1: Para o meu.
0: É moda, hein? É moda no peito, senão nós deita. Ei, os meninos, né, senhor Dirir? É moda, hein? É moda.
2: Bom dia, cowboy.
0: Bom dia, bom dia.
2: Com amigo aí. Bom dia, bom programa todo. Sempre temos que estar ligado na rádio estúdio, né, Miguel? Todos os dias nós estamos ligados e curtindo o teu programa, sabe? Porque não podemos deixar de curtir, né, Miguel? Talvez tinha machucado um dedo, fui no pronto-socorro ali, né? A gente gosta de usar uma botina, caso canto curto. Daí o enfermeiro falou pra mim, o senhor é do Paraná. Espera não, por quê? Ainda só tá aqui a bota.
0: Ai, aí só faltou o senhor falar assim, tá virado no Janho, né? Verdade, viu? Deu um pigarro na garganta aqui agora, viu? Meu Deus do céu, vamos lá então. Vamos lá, um abraço pro seu Adirir em Blumenau, obrigado pela companhia. Abração pra vocês aí, viu? Tudo de bom. Fala comigo, eu sou seu amigo, tchau, obrigado. Tchau, obrigado, meu povo, vamos que vamos. Olha a hora no estúdio, agora 6:34. 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
2: Legal, legal, gente. Agora são 6:36. 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Tchau, obrigado!
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2: Olha a hora, minha gente, 6:38. 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De volta pra você que tá ligadinho com a gente, hein? Nos 99,1 do seu rádio. Ui! Bora comigo, por aqui é o Cowboy, na Estúdio, a número 1 do seu rádio. 984027371, viu? Bom dia, bom dia. Olha, deixa eu mandar um abraço aí pra galera de Blumenau, que tem peso ouvindo a gente. Cowboy, bom dia. Toca uma música aí pro meu filho, o Arthur. É, também pro Enzo. É, nós somos aqui de Blumenau, viu? Do fundo do baú, viu, Cowboy? Um abraço pra vocês, obrigado pela companhia. Tá lá o Marcos Aurélio Luiz, tá na sintonia com a gente, acompanhando aí a programação, participando aqui no nosso programa, viu? Bom dia, Cowboy, você tá bom? Me coloca no sorteio aí o Elvis da Figueira. Um abraço pra você, garoto. Obrigado pela sintonia também. Fala, Gerardinho, me conta!
8: Cowboy, será que o João no Coisa abriu o bar?
2: Eu acho que não.
8: Não sei, cara.
2: Deve estar dormindo.
8: Abriu. Vamos lá dar uma olhada. Uma perguntada pra ele se ele já abriu o bar, se ele vai abrir hoje. Vai lá tomar um cubeto pra ir.
2: Pois é, cara. O Fernando chegou agora, cara. Acho que passou lá na frente e acho que não abriu ainda não, cara. Deve ter fechado, viu? Eu acho que tá fechado lá o boteco, viu, cara?
9: O quê, Cowboy? Repete isso daí.
2: Repeto nada. Bom dia, bom dia. Manda um abraço aí, Cowboy, pra nós. Pessoal aqui do Mercado Amigão, no Tifa Martins, viu? É, o menino da porteira toca pra nós aí, viu? Quem tá na sintonia é o César. Alô, César, um abraço pra você também, obrigado pela companhia, sintonizando aí a boa moda sertaneja. Ô, os meninos, fala comigo, bom dia, bom dia.
10: Bom dia, Cowboy, bom dia, galerinha que tá na escuta.
1: Bora que bora, né?
2: Que barulheira.
1: Trabalhar um pouco.
2: Xiii.
1: Positivo. Abraço aí pra não perder o costume, pra mãe, pra avó e pra Jaci. Positivo. Que
2: positivo.
1: Que tá na peleia lá na marmitaria da Ed. Abração pra todo mundo que tá na escuta, que Deus abençoe nessa terça-feira.
2: Valeu.
1: Ah, obrigado.
2: Tchau, obrigado.
1: Não coloca nesse sorteio, né? Oh, não ganho nada, não ganho nada. Participo todo dia.
2: Valeu, obrigado pela companhia. Roberto lá em Guaramirim, ouvindo a programação. Ó, o João já mandou mensagem aqui que tá aberto o boteco aí, ó.
10: Bom dia, cowboy. Quem é João do Coixo dormindo? João do Coixo, 5 horas da manhã, tá de pé, homem. Não abre o boteco, mas tá por aí, alternativa. Só bater no portão que a gente tá de acordo a abrir, mas se não bater no portão, não tem como abrir a bodega, né?
2: Entendi.
10: Beleza? Tamo junto, piazada.
2: Valeu, piazada. O Pelego Velho, bom dia lá pro Ariel, falou, cowboy, tem um prédio que se chama Brasil, a cada andar é um estádio, né? Como se chama aí o elevador? Não sei, né, cara? Aham, apertando o botão, né, cara? Apertando o botão do Ariel, né? Meu Deus do céu. Bom dia, meu povo! Você é fresco mesmo, né, Ariel? Onde é que você aprende essas coisas, cara? Pelo amor de Deus, hein? Na estúdio 6:42. Ulala! Tchau, obrigado.

0: 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E os meninos, aí é moda, aí é moda. Bom dia, viu? Vamos que vamos. Abraço lá pro Chilipinha que tá na sintonia com a gente, acompanhando aí a programação. Tá fazendo academia pra ficar no equilíbrio, né, cara? Meu Jesus amado. Tomando uma queratina,
1: bom,
0: né?
1: Bom dia, cowboy. Bom dia.
0: Oi!
1: Barco, coisa aberto.
0: Hã?
1: Meu, Fernando já é louco pra tomar uma, sem
0: sério?
1: Trabalhar.
0: Xiii.
1: O Geraldo já tá pensando em tomar um Cuba. Ah, não, vamos fazer uma academia também, né?
0: É,
1: vamos
0: verdade.
1: Cuidar um pouco também, né? Bom dia a todos aí, abraço.
0: Valeu, garoto, um abraço pra você, viu? Não é só tomar cubinha, né, cara? Tem que ir pra academia, viu? Mas não toma queratina, não, porque isso aí não é coisa de homem, né, cara? Fica tomando queratina aí que eu fiquei sabendo, né? Você toma jeito, Chilipinha. Obrigado pela companhia, viu? Ô, fala aí, ô bichão, você tá bom? Avisa o carniça aí que a ex-mulher dele, cowboy, tá cobrando a pensão, viu? Que tá atrasado, né, cara? Lá no boteco, né, cara? Vai pagar os negócios lá, ô carniça, pelo amor de Deus, homem. Meu Jesus amado, cara.
2: Ei, nem vem, cara. Nem vem.
0: Eu acho que é o cunhado, o seu cunhado aqui, o Will, né? O Will. O Will tá mandando mensagem aqui, né? Que a irmã dele tá cobrando a pensão aí, ó. Falou, fala pro miserável do carniça aqui, a criança tá chorando aqui, cara. Esse miserável do pelego, velho, viu? Bom dia. Você toma jeito, cara. Fica fazendo aí as presepadas aí, ó. Não paga pensão, viu? Alô, John Kennedy, bom dia pra você também. Obrigado pela companhia. Um abraço pra toda a família, viu? Tchau, obrigado. Ô, cowboy, manda um abraço aqui pra Rafaele, da L da Figueira. É, manda um oi pra nós aí, viu? Tamo junto. Tudo de bom pra vocês aí, viu? Tchau, obrigado. Fala comigo, fala comigo. Aô! Não se perca na hora, gente, 6h47. 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
0: Muito bem, meu povo. Agora são 6h49. 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
0: Olha a hora, meu povo. Agora faltando 9 minutos aí para 7 da manhã. Bom dia, bom dia, bom dia. 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Tchau, obrigado! De volta pra você por aqui, ZYD 741 Estúdio, a número 1 do seu rádio. Vamos mandar os últimos recadinhos aí, né? Acabou, chora não, Carniça!
16: Ai, meu Deus do céu!
0: Vamos lá, Zunido, vamos! Bora, dona Lúcia, bora!
17: O que, cowboy? Repete isso daí!
0: Repito nada! Vou nada! Deixa eu mandar um bom dia por aqui, ó. Quem tá na sintonia por aqui com a gente? O Fabiano, você tá bom? Bom dia pra você.
18: Bom dia, cowboy.
0: Tudo
18: Oi. Certo? Aqui é Fabiano Vergão 89.
0: Como é que você tá?
18: Fala comigo, seu teu amigo.
0: Fala Tchau, comigo, obrigado. Que eu sou seu amigo. Tchau, obrigado. Aqui é curtinho, cara, igual coisa de porco. Bom dia. Ô, cowboy na finaleira, hein? Mas estamos aqui na sintonia com você desde as 4:30 da manhã. Um grande abraço aí pro André lá do São Luís. Alô, André. Fala que você acordou agora, cara. É mais fácil. Fala comigo desde as 4 da manhã. Eu acordei às 3, cara, da manhã, né? Você acordou agora e tá indo de frilagem, né, ô seu pelego, velho? Bom dia, viu? Um abraço pra você, André. Tudo de bom aí pra vocês. Obrigado pela companhia. O Chiripinha falou assim, cowboy, o Rudy mandou mensagem logo aí, né? Logo cedinho, mandou mensagem aí, ó. Lori, dá uma olhadinha, né? Tava espiando. Vocês não tem jeito, né, cara? São tudo fundo de copo mesmo, né? Bom dia. Ô, cowboy, o Nando, cowboy e Nando, do Chilipinha, abre o quê? Abre a mão pra fazer uma propaganda. Pois é, o Chilipinha não quer fazer nada com nós, cara. É porém do Bert, cara. É difícil, né, cara? O Bert já tá fazendo aí uns jabás pra ele, né, cara? No programa da madrugada ali do final de semana, né? O chefe não sabe ainda, né, cara? Mas tá fazendo, viu? Vambora, meu povo, vambora, acabou. Mas antes tem o quê? Tem sorteio aí, tem resultado. Quem se deu bem por aqui foi o Gilberto Grabner. Final telefone 3638 levou os presentes de hoje.
19: Adeus, amor.
0: Adeus, paixão.
19: Vou levar você comigo dentro do meu coração.
0: Adeus, vamos! Vamos, rapaz!
17: Safadinho.
0: Vambora, Carniça, vambora, porque acabou, né, cara? Vamos, Carniça, tá chegando daqui a pouquinho aí o horário eleitoral, né?
17: Valeu, cowboy, valeu, gente, beijo no coração de todo mundo, vamos tomar um cubetinho agora,
0: vamos,
17: né?
0: Vamos. Eu e os Unidos, só vai eu e os Unidos, não vou levar você não, Carniça. Vambora, os Unidos, vambora. Tchau, minha gente, até amanhã, se Deus quiser. Tomara que ele queira. Fala comigo, que eu sou seu amigo. Sai da moita, boi velho. Adeus, paixão.

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20: 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Bom dia, William.
21: Bom dia, Fernando.
22: Bom dia.
23: Bom dia.
22: Começa agora mais uma edição do Estúdio Atualidades, manhã de terça-feira, dia 29 de setembro de 2026. Seja muito bem-vindo, muito bem-vinda. Estou na véspera de fazer aniversário de casamento. É, foi dia 30, né?
23: É.
22: Dia 30, então, não é dia 30 desse mês, mas todo dia 30 a gente se anima.
23: Mêsversário.
22: É, a gente se anima de ter se suportado mais um mês, né? E assim, e assim a gente vai indo.
23: Mas me diga, as coisas mudam realmente depois do casamento?
22: Mudam.
23: É.
22: Mudam. Algumas pra melhor, outras pra pior.
23: Tudo bem.
22: Pra pior, principalmente o fato de que agora a gente só obedece. Já não manda mais nada. Vai lá desligar a luz, sim senhora. Uhum. Vai lá e busca uma água, sim senhora. A gente só obedece. Mas é bom também. Eu diria que na balança é 90% bom e 10% difícil. É 90% bom.
23: Ah, é bom, é bom.
22: É bom, é bom. É bom, é bom. Tá, vamos lá. Daqui a pouco já leva meu esporro aqui, tudo bem. Temos datas comemorativas hoje?
23: Sabe que eu tô achando que as datas que aparecem hoje aqui são as mesmas de ontem, mas eu vou trazê-las aqui, ó. Dia Mundial do Coração, Dia Mundial do Petróleo, Dia Internacional de Conscientização sobre Perda e Desperdício de Alimentos, Dia do Anunciante, também aqui Festa dos Santos Arcanjos no calendário litúrgico cristão.
22: Tá bom. Vamos trazer aí a mensagem do dia.
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22: Mensagem do dia de hoje, Provérbios: tenha cuidado com o que você pensa, pois a sua vida é dirigida pelos seus pensamentos. Como seria bom se a gente conseguisse, muitas vezes, controlar os nossos pensamentos. Não é fácil, né? E muitas vezes até controlar a nossa boca. Eu tenho esse problema. Às vezes eu penso e falo. Deveria ficar quieto, né? Quando eu vi, eu já falei. Mas a nossa vida é controlada pelos nossos pensamentos. Que possamos, de alguma forma, também controlá-los e, principalmente, controlar nossas atitudes. Vamos trazer as notícias.
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22: Lembrando você de participar, 98402-7371, 98402-7371. Se quiser nos assistir, também estamos ao vivo.
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22: Olha, depois de alguns dias de desânimo com as instituições do país, ontem o Fux mostrou que ainda existe uma pequena esperança na Suprema Corte. Isso porque, vamos contextualizar, há alguns dias lançaram uma fake news sobre Nossa Senhora Aparecida, falando que determinado candidato queria retirar ela como padroeira do Brasil. Fake. Inclusive, continua usando isso na propaganda eleitoral. Fake. Nunca foi falado isso. A Globo teve que pedir desculpas pela fake news. E aí, teve alguns artistas que postaram para ajudar determinado candidato. E o André Mendonça, que é do TSE, falou: derrube-se as postagens. É fake news. Você está cometendo um crime eleitoral. Na última eleição, Alexandre de Moraes chegou a dizer que quem cometia crime de fake news deveria ter sua chapa cassada. Flávio Dino chegou a dizer que a liberdade de expressão não é absoluta e irrestrita. Mas como são seus amigos que estão publicando, ficaram quietos. Aí o André Mendonça falou, não, é mentira, tira do ar. E veio o Flávio Dino, indicado pelo candidato, e falou, não, é liberdade de expressão, coloca no ar de volta. Coloca no ar de volta. Aí veio o Fux e colocou ordem no circo. E falou, olha, volte a valer a decisão do André Mendonça. Fux determinou que as plataformas restabeleçam em 24 horas cumprimentos das ordens do TSE. Existe TSE. O Brasil é um dos poucos países que tem um tribunal a mais, que é o Tribunal Eleitoral. Existe toda uma estrutura para isso. E vem o Flávio Dino, que eu vou dizer para você, ele é 20 vezes pior do que o Alexandre de Moraes, porque o Alexandre de Moraes é corajoso, o Dino é corajoso e inteligente no que diz respeito ao meio jurídico. O Alexandre de Moraes, as peças dele são bem ChatGPT. O Flávio Dino, ele tem experiência e tem a malandragem de quem já foi político pelo Partido Comunista. Foi ministro de Lula, foi governador, foi senador. Nem deveria ser ministro. Ministro não é político, ministro é ministro. Mas o Senado aprovou a indicação do presidente. Aliás, esse ano o novo presidente indica mais 4. O presidente que se eleger. Então, Fux suspendeu os efeitos e vai levar a plenário. Está na hora deles mostrarem que ou existe separação de poder, ou fecha tudo essa bagaça. Flávio Dino atropela todo mundo e quer se tornar um projetinho de ditador. E tudo isso acontece porque sabe que não acontece nada, porque tem um bundão na presidência do Senado que recebe pedido de impeachment e senta em cima para ficar confortável a cadeira. Dá nojo de você abrir qualquer site e ler sua política. Nojo, nojo.
23: Verdade.
22: Eu ouço a campanha eleitoral, eu falo pra Cauana, me dá vontade de vomitar. Nojo, nojo. E não é só sobre um político, não. É sobre o país todo. Parece que nós estamos numa... Olha, num vaso sanitário. Onde estão puxando a descarga que nós estamos indo junto com a merda. Desculpa aqui a sinceridade. É essa a sensação que a gente tem. Quando a gente vê as notícias. Um lado faz o que quer, pinta e borda. E se você falar alguma coisa, não, você é antidemocrático. É um negócio nojento e eu pergunto pra você, até quando? Até quando vai durar? É assim, é intragável, insustentável, sabe? Criaram essa fake news da Nossa Senhora, agora estão usando até Nossa Senhora em comício. Nunca usaram Nossa Senhora para nada, agora estão usando em comício. E tem gente que se deixa enganar. E repito, isso não é sobre A ou B, é sobre o sistema no Brasil que é podre, podre. Juro para você, eu juro para você, se eu não fosse tão apegado à família, eu já teria ido embora desse país.
23: Vazado.
22: Porque não há esperança, não há esperança. Pode trocar o presidente. Se não fizer uma limpa geral lá em cima, não há esperança. É direita, é esquerda, é centro, tem vagabundo em todo canto. Não há esperança. Não há. É impossível o cara que esteja animado com o que acontece nesse país. É impossível. Só quem é muito burro. Desculpa a sinceridade. Só quem é muito burro e não entende de nada acha que essas decisões de A ou B se engalfinhando na Suprema Corte são boas.
23: Tem muito, tá?
22: Não tem segurança jurídica. Que empresário grande vai querer trazer uma empresa de fora para investir num país onde cada ministro, conforme acorda, muda de ideia e muda a segurança jurídica. É a mesma coisa o negócio das bets. Eu sou contra a bet. Agora, as bets fizeram um contrato. Pagaram pro governo federal. Agora, simplesmente fala assim, ó, acabou. E eu sou contra a bet. Sou contra quem divulga a bet. Sou contra a bet. Não anuncio, proibi de anunciar. Agora, se foi feito um contrato e os caras pagaram uma concessão, que segurança jurídica é essa que de uma hora para outra você fala não? Então, quer dizer, daqui a pouco alguém vai chegar no teu terreno e falar, essa escritura não vale nada, é meu. Porque simplesmente não vale mais nada os papéis. É um negócio assim, assustador. Vamos falar de tempo, inclusive, essa noite tivemos aí, ontem tivemos granizo em diversas cidades do estado. Depois a tempestade foi para Paraná, lá em Maringá. A coisa foi feia, viu, Maringá? Foi feia. Vamos falar, Camila Cardoso, ver como é que fica o tempo, vai.
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2: A previsão do tempo para esta terça-feira é uma terça-feira em que a gente tem condições de instabilidade, com chuva associada a trovoadas em todas as áreas do estado de Santa Catarina. Tudo isso acontece em função do processo de formação e deslocamento de uma frente fria, que deve manter as condições de instabilidade tanto hoje, na terça-feira, quanto amanhã, na quarta-feira. Inclusive, amanhã, na quarta-feira, a chuva pode vir de intensidade moderada forte, trazendo alguns transtornos pontuais e se prolongando até as primeiras horas da madrugada da quinta-feira. Então, realmente, hoje na terça, amanhã na quarta, em parte da quinta-feira, ali entre madrugada e começo do dia, Jaraguá do Sul e região fica nesse estado de atenção. É uma instabilidade que não deve acontecer o tempo inteiro, mas quando ela vir associada a trovoadas, a gente tem que ficar mais atento, porque pode ter alguns temporais. Realmente, todo o sul do Brasil, no dia de hoje, fica nesse estado de alerta. E aí a gente tem uma trégua nas instabilidades no decorrer da quinta, ao longo da sexta, mas possivelmente o domingo de eleições deve ter instabilidades pelo estado. Isso tudo a gente vai acompanhando ao longo da programação da rádio, mas é o que tudo indica, ali em alguns momentos do período de votação a gente deve ter instabilidades em Jaraguá e outras áreas do estado. Um abraço, Camila Cardoso para Estúdio FM, a número 1 do seu rádio.
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22: 7:41 agora 7:41. Lembrando você de que nós estamos convidando para o próximo domingo, quando nós estaremos ao vivo aqui com a cobertura das eleições a partir das 5 horas da tarde, ao vivo pelas redes sociais. Você vai poder colocar na sua TV, no seu projetor, no seu comércio e nos acompanhar ao vivo a partir das 5, não é isso, Fernando Berto?
23: Exatamente, William. Cobertura ao vivo a partir das 5 horas e durante toda a programação, durante o domingo todo, teremos boletins informativos, notícias, informações aí no decorrer do pleito.
22: Ok, pesquisa Atlas Intel divulgada durante as últimas horas que diz respeito à campanha eleitoral, à política e os resultados. O senador Flávio Bolsonaro e o presidente Lula estão empatados em disputa no segundo turno. Conforme a pesquisa Atlas Intel, divulgada ontem, Flávio tem 47,7% no segundo turno. Lula, 47,6%. A pesquisa ouviu 5 mil pessoas. A margem de erro é de 1 ponto percentual. Na última semana, Lula tinha 47,7% e Flávio, 47,4%. Lula caiu, Flávio subiu. Mas a diferença de 0,1. E isso vai fazer a diferença daquele voto. Daquela pessoa que, ai, eu não vou mais votar.
23: Uhum.
22: Ah, não vai? Pois é. Teu candidato pode ganhar ou outro candidato pode perder por causa da sua ajuda. Aí eu não confio mais em nada. Ah, Michel Teló. Eu não vou votar. Não, tem que votar. Tem que votar, tem que fazer sua parte. Vai lá votar sim. Convença os velhos, os velhinhos, leva pra votar também. Depende do candidato, também deixa em casa, mas leva pra votar.
23: É. mas a abstenção nas eleições passadas foi...
22: Foi muito grande.
23: Muito grande, muito é verdade. Grande. Poderia ter resolvido de... Bom.
22: Eu vou votar. Eu vou votar e vou levar quem eu puder da minha família pra votar também. Só não vou falar que eu vou levar as outras pessoas, porque é proibido você ficar puxando eleitor, né?
23: Verdade.
22: Aliás, algumas dúvidas que estão surgindo, eu vou tirar depois do intervalo comercial. Por exemplo, eu posso votar com camisa do candidato? Eu posso votar com adesivo? Daqui a pouco eu falo sobre isso, eu volto já.
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4: Muito bem, são 7:47, 7:47. Vamos lá, algumas dúvidas das pessoas, né? Final de semana, eu posso ir votar com camisa? Por exemplo, posso ir votar com a camisa do Brasil? Pode. Posso ir votar com a camisa vermelha do Lula com uma estrela? Pode. Posso ir votar com a camisa do Bolsonaro? Pode. Posso usar meu celular? Você não pode filmar o voto. Não pode filmar, postar. Né? Agora você pode levar uma colinha. Leva uma colinha num papel para você não se esquecer. Porque você não pode filmar o momento em que você está votando. Meu carro é adesivado. Posso ir votar? Pode. O que você não pode é, por exemplo, eu vou lá com a camisa do candidato A ou do candidato B. Fica lá circulando o dia inteiro no prédio. Mas se você for lá votar e ir embora, pode ir tranquilamente, tá? Não pode pedir voto, então no dia você não pode fazer postagens nas redes sociais falando, olha, vota no meu candidato, vota nesse, vota naquele. Obviamente que não pode postar você votando, né? E se você tiver com o carro adesivado, você vai lá, vota e vai embora. Não pode deixar o carro lá estacionado, tá? Então, tudo isso pode sem problema nenhum. O que não pode é ficar disfarçando para fazer propaganda política, né? A manifestação pessoal não tem problema, desde que você não fique lá, né, tentando induzir outras pessoas a votarem no seu candidato. Vai, vota e vai para casa. Aí não tem problema nenhum. Senão, você pode ser preso, inclusive, né? Fica mais fácil, tá? Aqui, ó. Meu pai é presidente de mesa, 1000 anos, inclusive, ganhou um prêmio aí de... Acho que é o presidente mais antigo de Schroeder de mesa, tá com 89 anos. Ele falou, os mesários vão dar uma colinha não preenchida, assim facilita na votação. Que perigo, né? Que perigo em alguns lugares, aí os caras darem uma colinha preenchida, né? Chega lá um idoso, assim, enfim. Mas tá aí a informação, tá? Colinha não preenchida. Qual vai ser a ordem de votação? Você sabe a ordem de votação de cabeça?
5: Não.
4: Então como é que você vai votar? Cavalo. Primeiro voto, deputado federal.
5: Eu tenho a minha colinha pronta, cara.
4: Primeiro voto, deputado federal. 4 números. Segundo voto, deputado estadual. Eu acho que também são 4, se eu não me engano. Terceiro voto, senador. 3 números. Quarto voto, senador de novo, mais 3 números. Que você vai votar 2 vezes para senador. Uhum. E você pode votar de diferentes coligações. Por exemplo, você pode votar num cara do... Eu não posso falar de partido, mas... Você pode votar um cara que tá com um candidato e depois votar com outro, não tem problema. O que você não pode é votar duas vezes no mesmo Senado, no mesmo senador, senão você vai anular o seu voto. Tem que votar para um, depois para outro. Ou se não, se só gosta de um, depois vota em branco. Mas tem que votar duas vezes para Senado. Depois governador, dois números. E depois presidente, dois números. Tá?
5: Certo.
4: Então, tá aí. É. A ordem de votação. Ok?
5: Ok.
4: Vamos a algumas participações.
5: Vamos lá, agora são 7:51, 7:51.
6: Bom dia, Fernando Berti.
5: Bom dia.
6: Bom dia, Fritzky. Amigo, concordo com cada ponto e vírgula do que você falou. Tá? Mas eu vou te falar bem a verdade. A única esperança que eu sempre carrego comigo é a da seguinte. Em toda a história, na linha do tempo de toda a história de ditadores, nenhum deles se perpetuou.
5: Olá.
6: Todos eles saíram. E não foi com flores, nem pombinha da paz, feita na mão assim, sabe? Saíram na força, saíram na marra, e saíram direto pra vala. E eu acredito muito que os ditadores desse país vão ter o mesmo destino, eu confio muito.
4: Tu não mata nenhuma rolinha, rapaz. Tá dando uma de perigosa? Embora, vá. O substituto ele já tá fora da casinha. Né? Nós temos que seguir somente a via democrática. Deixa eu mandar um abraço. Nunca vi gente que trabalha tanto, já viu? Toda hora eles pois na guarnição.
5: É. Caramba, ó. Parabéns.
4: O Laganá, agora aprendi, Laganá. Uhum. Não sei se nasceu em Laguna e botaram Lagana. Laganá, e a Mazuco.
5: Deve ser francês, né?
4: Hã? Lagané? Pode ser.
5: É.
4: E Mazuca é o quê?
5: Aí eu não sei.
4: É o gaúcho, eu acho, né? Não sei. Mazuco. Diferente. Mas estão aí, de serviço novamente, patrulhando a nossa cidade. Eu não sei, eu acho que eles fazem escala 12 por 12, porque eu olho pra fora é eles, né? Nunca vi pra trabalhar tanto.
5: Pode ser.
4: Eu acho que eles estão brigados com o Coronel Lopes e com o aspirante Rang. E estão botando eles na escala dia sim, dia também. Não sei. É a impressão que eu tenho.
7: Bom dia.
4: Aliás, deixa eu mandar aqui um abraço também, falando em polícia. Um abraço pro soldado Marcelo. Não está mais aqui, mas está nos ouvindo. Marcelo C4. C4, no linguajar policial, significa louco. Então, se você... O nome dele é Marcelo C4, você pode imaginar o naipe da figura, né?
5: Um abraço.
4: Ele já guinchou até uma patrola, para ter uma ideia.
7: Bom dia, Fernando. Bom dia, William.
5: Bom dia.
7: Nós pedimos intervenção divina para colocar o Brasil nos trilhos. Mas agora é a questão dos nossos representantes, né? Senadores, deputados, federais, enfim. E também deveríamos manter a pólvora seca, como diz meu cunhado. Um abraço.
4: Pólvora seca?
5: Um abraço pro nosso amigo Luciano Bezen.
4: Um abraço, marido de aluguel. Você é mulher que está carente, William, marido de aluguel.
5: Quer falar contigo, esse sinal aí.
4: Já tomei na espinha.
7: Bom dia a todos. Ô, William, Oi. Eu posso ir votar com a camiseta branca escrita "Eu não voto em ladrão"? Pode. Obrigado.
4: Pode.
8: Bom dia, William. Bom dia, Fernando. Bom dia a todos. Olha, William, quando fui presidente de mesa, pelo que eu me lembro, você pode ir sim com camisa do teu candidato.
4: Pode.
8: Você não pode ficar no espaço eleitoral sim, ali que caracterizaria.
4: É o que eu falei.
5: Exatamente.
4: É tranquila.
9: Bom dia, William Fritz, aqui é a Rita da Ilha da Figueira.
4: Sou
9: cuidadora de idoso. Minha senhorinha tem 92 anos. Ontem, conversando com ela, ela falou que ela faz questão de ir votar domingo.
4: Boa.
9: Isso me encheu de orgulho. Essa senhorinha, olha, me dá muito orgulho. Pensa no ser humano
4: inteligente. Tem que ver se o título tá válido, né?
10: Bom dia, William. Isso. Essa política do Brasil tomou proporção assim inacreditável, sabe? Tanta palhaçada. E para arrumar a bagunça do país não é assim do dia pra noite. Isso aí tá assim, ó. É igual pegar uma criança com piolho, isso tirar só os piolhos dela, Chaslende, sabe? É, a sujeira
11: tirar volta. Tirar os piolhos, tá? De
10: Chaslende. Então, não adianta. É...
11: Tirar os piolhos de Chaslende, né? Essa eu nunca ouvi.
10: Só uma briga política, é direito contra esquerda. É igual aquelas turmas de quinta série, sabe? Todo mundo brigando, contra o professor, no caso, o cara.
11: Quando eu fui pra Brusque, com o Fitz do Canil, ele me falou uma frase que eu nunca mais esqueci. Isso é igual passar perfume em porco. É, eu falei, uma hora eu vou ter que falar isso no jornal. Passar perfume em porco, ele não vai ficar cheiroso, né? Você pode passar um two sexy man no porco, Fernando Berti. Outro, me diga um outro perfume bom. Aquele do Boticário que todo mundo usa.
5: Malbec?
11: Malbec. Você pode passar um Malbec num porco. Ele vai cheirar um porco com Malbec. É. Mas ele não vai ficar cheiroso.
5: Vai ficar chique.
11: Que perfume que você usa, Fernando
5: Malbec.
11: Pois é, continua cheirando
5: Boticário.
11: A porco.
5: Vamos... Olha, piada. Eu vou pro intervalo agora que eu vou resolver isso aqui. É, bora, cara.
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5: 7:59, agora 7:59. Vamos a algumas das ocorrências policiais das últimas horas, registradas na área de abrangência do 14º Batalhão de Polícia Militar. Temos aí uma apreensão de cigarros eletrônicos, de novo, né? Pessoa que gosta de ficar usando cigarro eletrônico. Tivemos receptação, uma mochila na Walter Marquardt, em um estabelecimento onde poderia ter drogas. A polícia foi até lá, deu uma olhada e tal. Ah, e aí a polícia foi para ver a questão da droga, mas encontrou mesmo, foram os cigarros eletrônicos, 15 cigarros eletrônicos sendo vendidos, o dono foi preso. Não sei ninguém insiste, não pode, não pode. Vocês querem ficar usando a boca de vocês, fica chupando uma cana.
6: Sabe que tem uma teoria sobre isso aí, né? Fora do ar eu vou te contar.
5: A teoria sobre o quê?
6: O cigarro
5: eletrônico? Eletrônico? Qual é a teoria?
6: Já vou te contar.
5: Fora não, mas do ar. Continuar.
6: Eu não posso.
5: As pessoas são curiosas.
6: Eu não posso.
5: Por quê?
6: Não posso.
5: Roberto Cabrini...
6: Isso. Vou contar para o Roberto Cabrini.
5: Guarnição da polícia recebeu informação. Essa aqui da conveniência já foi. Mandaram duas vezes no grupo da imprensa, tá certo. Essa daqui. Posse de drogas na Água Verde, posse de drogas no Três Rios do Sul também. Eita, mas eu vou ter que terminar. Eu queria ficar falando, Suzana. Mas o Fernando Berti vai me contar uma teoria sobre cigarros eletrônicos. E essa sua blusa que você está usando por baixo, isso é uma blusa? Isso é uma blusa sensual, ô Suzana Andrade?
6: Pois é.
5: É para usar somente ela, não é? Como é o nome dessa blusa? É uma blusa de renda.
6: Uhum.
5: Se usa somente com o sutiã.
6: Olha só.
5: Ela compra da Ruby Rose.
6: Você sabe, né? Alguma coisa tem.
5: Alguma coisa tem, hein? Tchau, abraço.
6: Tchau.
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0: na Estúdio 8 e 3.
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0: 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Só pra gente saber, ô produção. Ai, que maravilha. 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
0: Terça-feira, dia 29 de setembro, 2026 é o ano. Como é que você tá? Você tá bem? Família tá bem? Tá com saúde? Ai, coisa boa, isso sim é riqueza nessa vida. Prazer, bom dia. Eu sou a Suzana Andrade e a partir de agora, com muito carinho, te faço companhia aqui nas ondas da Estúdio FM até o meio-dia. Claro, tem música boa pra gente cantar, pra gente se emocionar. Tem prêmios pra você. É, tem a sua participação que eu amo demais ali no WhatsApp da Estúdio 984027371. Você que nos leva de carona, recebe a gente aí na sua casa. Su, tô na lida, tô aqui trabalhando, garantindo o sustento da família, a realização dos sonhos. Um ótimo dia pra você. Ai, essa dupla tem meu coração. 8 e 6. Bom dia, Jaraguá do Sul. Bom dia, região.

existe uma teoria que se chama 90-10, onde uma pessoa tem 90% daquilo que você procura em alguém, só que você foca naqueles 10% que falta. Aí você sai pra rua, se aventura, e realmente você encontra aqueles 10%, mas não se deu conta que perdeu os 90%.

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2: 8:30. Bom dia, Jaraguá do Sul. Bom dia, região.
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0: Estúdio a número 1 do seu rádio, Guilherme Benuto, com Hugo e Guilherme. Ah, Zaca Lírio, pra gente finalizar aqui a nossa primeira sequência do Estúdio Play, no oferecimento de Altenburg. 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Na Estúdio 8h40.
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0: Seguimos na programação Estúdio FM aqui nos 99,1 Estúdio. É hora do nosso top 3. Pode aumentar o volume, hein?

0: Na Estúdio 8 e 51.
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3: Essa moda

0: Gustavo Moura e Rafael digitando na programação Estúdio, a número 1 do seu rádio. 99,1. 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
3: De volta, na melhor companhia sua, é você que nos leva de carona, você que tá aí na lida, é na labuta diária, correndo atrás do sustento da família, do teu sustento, né, da realização dos teus sonhos, um ótimo dia pra você. Um minuto faltando para as 9 horas da manhã.
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2: Na simplicidade, a gente vai levando a vida. 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

0: ignora. Felipe Rodrigo, na programação Estúdio Tem, ouvinte na área. Vamos apertar o play.
1: Bom dia, Su.
0: Oi.
1: Uma ótima terça-feira para todos nós. Beijo.
0: Beijo, Beth. Lá em São Chico, né, Beth? Um beijinho maravilhoso. Obrigada pelo carinho.
2: Eu escuto todo dia essa rádio no meu caminhão, hein? Eu viajava sempre pela Serra Dona Francisca, né? Mas como tá fechado, eu passo por Jaraguá e achei essa rádio, Estúdio FM. Ela é muito boa mesmo.
0: Ô, Juliano, obrigada, viu? Pelo carinho, pela carona. Muita proteção divina pra você que tá aí no triste, tá na boleia do caminhão, tá na lida, na labuta diária, né, Juliano? Obrigada, viu? Receba o nosso carinho. 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A número 1 do seu rádio. 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

0: e Romário, Água no Zóio, na programação. Oi, Su, bom dia. Bom dia, Ronaldo. Obrigada pelo carinho, pela companhia. E aí, você já mandou mensagem pra gente? Não, tô ali, ó. É, no WhatsApp da Estúdio 984027371. Ah, deixa eu te contar. 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Estúdio 922.
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0: 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Speciale Temperos. 9:30, é hora de paredão. Paredão, vocês já sabem, três grandes sucessos. Um deles, a gente vai apertar o play. Vai curtir de novo aqui.

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1: 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Paredão de hoje, nós temos Danilo e Davi. A primeira, eu não sou terapia. Música de número 2, Fred e Fabrício, você não cuidou. E a terceira, Cleiton e Romário, chuva de bênçãos. Você me ajuda? Então tá bom, ó. Você que vai dar uma votadinha ali no WhatsApp da Estúdio 984027371. Tem presente pra sortear pra você. 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Ah, tá precisando de um cuidado, de uma capinha nova, de uma película de vidro 3D. É por conta da Estúdio FM da Prime Cell, tá bom? 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Tá valendo.
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1: Estúdio, a número 1 do seu rádio, tem presente da Prime Cell. Tem kit, ó, um kit que vem a capinha de silicone aveludada, mais película de vidro 3D para o seu celular. Presente da Prime Cell, tá bom? Você tá dando uma votadinha ali? É, vamos com a terceira do nosso...
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1: Cleiton e Romário.
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0: 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E uma dose de cafezinho também, né, dona Lúcia? Um cafezinho gostoso, gente. 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
0: 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Hora do resultado do nosso paredão de hoje.

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2: Aqui a música não para.
3: Para não. Resultado ficou assim, não deu para Danilo e Davi.
4: Que pena.
3: Não deu pra vocês não, Fred e Fabrício também não deu. Olha, espanhol.
4: Três, dois, uno, fuego.
3: Ai, quem tá levando presente da Prime Cell? Capinha pro celular, mais película de vidro 3D. Ô, coisa boa. Alô, Franciele. Fechou o mês ganhando presente, viu, Frezinha? O telefone dela é 8824, final 57. Suzana, eu participei, não ganhei. Não ganhou ainda. Calma, aguenta. Vai chegar a sua vez. A campeã.
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0: Murilo Rufi, saudade estranha na programação Estúdio 10 e 1. A gente finaliza o nosso Estúdio Play, segunda edição. 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Na Estúdio 10 e 3.
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1: Donas da casa, vai começar hoje, terça-feira, dia 29 de setembro. Bom dia, você que nos leva de carona, você que tá na lida, trabalhando desde cedo, acompanhando a nossa programação, você que recebe a gente aí na sua casa, receba o nosso carinho também, viu? Obrigada por sintonizar a Rádio Estúdio FM. 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Ai, que lindo que ele tá hoje. Bom dia, meu amor. Cheiroso, elegante. E trazendo um cafezinho. Muito obrigada. Adivinhou, viu? Eu acho que já é o sétimo cafezinho da manhã, viu?
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1: Tem dias que é assim, é na fé e no café. Bom dia, Sabrina.
3: Bom dia, Su, bom dia, Jorge, bom dia a todos os ouvintes. É verdade, Su. Só Deus na causa, né?
1: Haja café, né? Um balde de café, por
3: gentileza. E fofoca, claro. Babado é o que a gente mais gosta pra dar aquela alegria, né? Aquela vontade de viver, né? Muito bom, com certeza. A gente vai falar dele agora, Su, do Cauã Raymond. Olha só. Ele não é muito alvo de fofocas, inclusive, de babados, né? Pelo menos não ultimamente. Mas agora ele voltou a ser falado aí por conta de um possível novo affair, digamos assim. Mas o problema não é nem ele tá namorando ou se relacionando com alguém. A polêmica sua entrou ali na diferença de idade, né? Da mulher ali, da menina que ele tá se relacionando. Pra quem não sabe, o Cauã Raymond, ele tem ali 46 anos, né?
1: Inclusive, cinquentinha. Ele é pai, né? Ele é pai da Sofia Massafera Raymond.
3: Ele já tem ali uma carga de vida, né?
1: Sim. A filha dele tem o quê? 14 anos, é isso? Será?
3: É isso, ele já tem uma boa carga de vida, já tem ali uma filha, né? Adolescente. E ele tá se relacionando com
1: Tem experiência.
3: Isso, tem uma boa experiência de vida ali, sabe? Ele tá se relacionando com uma modelo influenciadora também, estudante de medicina, chamada Pietra Coupé. De 20 aninhos, Su. Então ali uns 26 anos de diferença, tá bom pra você? Acho que tá, né? Os rumores, né, de que eles estavam juntos ficou mais forte nesse final de semana, por conta que eles foram pra uma viagem juntos lá em Itacaré, na Bahia. Obviamente eles não publicaram nenhuma foto, né, realmente juntos, mas eles postaram fotos de ângulos, assim, e do mesmo lugar. O pessoal stalkeou os dois ali, né, comparou as fotos e percebeu que eles estavam juntos no mesmo lugar. Segundo algumas informações divulgadas pela imprensa, eles estariam se conhecendo há cerca de 2 meses, então é bem recente, e eles se aproximaram pelas redes sociais mesmo. Um detalhe que chamou a atenção, Su, é que o Cauã estaria tão apaixonadinho, tão interessado, que ele já até foi buscar a Pietra na porta da faculdade, olha só. Papai ama, papai cuida, né, Su? A Pietra, ela também já teve o nome dela associado ali a outros famosos, como o Gabriel Medina e o João Silva, que é o filho do Faustão. Já o Cauã, ele tá solteiro ali desde 2023, né, quando ele terminou o casamento com a Mariana Goldfarb. E não é a primeira vez, né, que ele é visto com modelos mais novas, né, que ele é apontado
1: ali. Então ele gosta
3: ali. Exatamente, ele gosta ali de um mucilão. Os dois, com certeza, não ainda confirmaram.
1: Não é menor de idade, né? Tá tudo certo.
3: Tá tudo certo. Eles não confirmaram nada, mas que tá rolando um beijinho aqui, um beijinho ali, isso
1: com
3: certeza.
1: São preferências, né? E se fosse uma mulher? Porque o pessoal já acaba criticando mais ainda, né? Quando é uma mulher que tem ali os seus 40 e poucos,
3: mais
1: aí
3: julgamentos.
1: Fica com um novinho. Eu não corro esse risco, não, viu?
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4: De volta na programação Estúdio FM, donas da casa até o meio-dia. Tem a nossa querida dona Sabrina contando tudo da vida dos famosos. Tem o Jorge. O Jorge tá aqui hoje só no cafezinho, né? Ah, é muita fé e muito café também, que nunca nos falte, né? 10:30.

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2: Não tem jeito, meu compadre. Vambora. Ela vacilou comigo, nós estamos aí, né? Tudo certo.

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4: Seguimos nesta manhã de terça-feira de tempo encoberto, nublado. Vem chuva, hein, Jorge? Vem chuva. Não dá pra sair de casa sem guardar chuva, não, viu? 10h47. Bom dia.

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0: Lembra que eu te esqueci. Lembra. Jorge, a Bruno Marrone, Rick e Diego, no nosso Donas da Casa de hoje. No estúdio 10:56.
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8: 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É amanhã de terça-feira. Ai, que terça-feira, tá fechadinho o tempo, mas dentro de você tem um sol lindo. Não perca a oportunidade de fazer o bem, de ser gente.

0: 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Os adultos também.
1: Pode... Diz aí, Sabrina.
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0: Podem brincar muito, né, Sabrina?
3: É verdade.
0: Tem babado?
3: Su. Claro que tem. A gente ia falar agora dele, Su, que tava aí recentemente nas notícias por ter supostamente parado de beber, né? Ele parou ali por 30 dias.
0: Por motivos de saúde, né?
3: Pois é, mas quando ele infelizmente teve que voltar.
0: Ficou 30 dias, né? Ficou?
3: Exato. O cantor Leonardo, ele já tá com 63 anos. Ele voltou a beber depois de ficar ali os 30 dias sem consumir bebidas alcoólicas.

0: cólicas, e o desafio óbvio foi feito por recomendação médica. Ele fez alguns exames, né, e o médico falou que realmente a essa altura do campeonato, ou ele parava de beber, ou ele ia ficar bem pior. A e esposa aí, dele, a Poliana, postou.
1: Deu medinho, né? Aí ele ficou com medo.
0: Com certeza.
1: Ai,
0: quando aperta, daí todo mundo para,
1: conheço,
0: né?
1: Conheço muita gente assim, mas o que aconteceu? Ontem ele já voltou?
0: Isso, exato. Passou os 30 dias de recomendação médica, ele refez os exames. Voltou. O médico disse que, assim, ele poderia voltar, porém ele ia ter que continuar ali sendo acompanhado, né? Então ele comemorou ali que ele voltou, comemorou tomando uma cervejinha, postou ali pra todo mundo. É, muita gente também comentou que ele ficou com uma aparência bem mais saudável nesse tempo que ele ficou sem beber, que ele passou
1: menos
0: os 30
1: dias. Menos álcool no corpo, né?
0: É, desinchou. A Ana Castela também brincou, falando que ele chegou a desinchar. Ele falou que ele prefere ser magro e triste. Quer dizer, magro e triste do que gordo
1: não,
0: e feliz.
1: É, ele prefere ficar um gordinho ou feliz, né? Isso?
0: Exato, é. Assim, a aparência magro não importa. Ele prefere beber e ficar feliz pra sempre do que ficar magrinho ali com o tanquinho, mas sem beber a cervejinha dele. Aí não dá.
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0: Resto de 11 e 13.
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0: 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Olha que facilidade. 11:21. Oi, Jana. Maravilhosa. Um beijinho pra você, Jana, lá da Barra. Lucy, de Guaramirim, também tá por aqui. Um beijo, Mara. Ai, as meninas ali da Cutina. Como que fala ali? É Cutina de Mama? É isso? Beijo, meninas. Ó, já tem almoço, né? Coisa boa.
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0: intervalo e volto já. Na Estúdio 11:30.
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0: Volta na programação Estúdio FM. Tem ingressos para o Festival Meu Boteco, segunda edição, viu? Próximo sábado, a partir das 15 horas, ali no

0: esquece.
1: Na Estúdio 11:41.
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0: 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Instável. A impressão minha tá garoando, Jorge? Dá uma olhada ali.
4: Terminando mingau.
0: Tá garoando sim no centro, viu? Dá pra...

0: Shopping Alma Traga Velha da programação estúdio pra você. Quem tá levando ingressos para o segunda edição, né, do festival Meu Boteco Sábado, ali na Top Poker Jaraguá, é o Christian. O telefone dele é o... Cadê o telefone dele, meu Deus do céu? Produção, é o 9927 final 86. É o meio-dia, você sabe, né? Tem horário eleitoral gratuito. Na sequência, Juninho chega pra almoçar junto com você e eu volto amanhã a partir das 8 horas da matina. Combinado? Na estúdio 11:57.
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2: De volta na programação Estúdio FM, um minuto faltando para o meio-dia, um minuto faltando para o horário eleitoral gratuito. Depois você vai almoçar com ele, viu? Com Mário Júnior, e eu volto amanhã com muito carinho.

0: Interrompemos nossa programação para a transmissão do horário eleitoral.
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9: Por aqui seguimos com mais músicas no seu horário de almoço. Meio-dia 25.

0: Fala Mansa, a origem de tudo. Muito bem, pra começar aqui, ainda não começou, né? Só pra gente movimentar aqui, né? Depois do horário eleitoral, mas depois do intervalo eu volto porque tem hashtag Estúdio FM. Estúdio meio-dia e 30, se liga que domingo tem cobertura das eleições 2026. Estaremos aqui com toda a equipe estúdio. Suzana Andrade, que está aqui comigo ainda, também vai estar presente aqui na cobertura especial das eleições 2026.
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2: 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Chegando aí.
3: Tá chovendo aí, Mara. Aqui tá chovendo pra caramba.
2: Pra caramba tá chovendo já. É, a chuva vai continuar.
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2: Oh, boa tarde, prazer, tô chegando, Mário Júnior com você, pra você, terça-feira, 29 de setembro, 2026, aproveitando essa terça-feira, finaleira do mês de setembro, dizendo bye bye, hoje dia do anunciante, hoje é dia do policial, parabéns a todos os policiais da nossa região, seja ele, né, o policial penal, o policial científico, civil, militar, rodoviário, federal, enfim, todos os policiais, grande abraço. Dia do professor também da educação física. Abraço para todos os professores também de educação física, curtindo aqui a programação da Estúdio. Por aqui a gente começa, iniciamos com o pé direito. Tá valendo a partir de agora. Manda aí, hashtag Meu Boteco. Tá valendo um par de ingressos para você curtir nesse sabadão o Festival Meu Boteco no Top Poker. A partir das 15 horas, um grande festival, hein?
8: Tô te ouvindo, hein, Mário Júnior?
2: Tô sabendo. E a gente começa assim, ó. Ao som de Edson Hudson. Grande amor da minha vida. Hashtag estúdio. A gente mora.

0: escolheu a roupa tá sempre indecisa. Com qualquer uma delas vai ser a mais linda.
1: Sim, ó.

0: número 1 do seu rádio, Kleber e Cauã, mil adjetivos. É o dia virando noite em Jaraguá do Sul. É a chuva. Daqui a pouco a Camila Cardoso vai trazer aqui informações também sobre o tempo. Manda aí, hashtag Meu Boteco, tá valendo aquele par de ingressos pro Meu Boteco que acontece sábado agora. O Festival Meu Boteco no Top Poker aqui em Jaraguá do Sul. Sabadão. Pelo que eu vi aqui, sabadão, vamos ver, o tempo informa que sabadão não vai chover, né? Deixa eu ver aqui. É, sábado não é pra chuva. É até uma temperatura de 22 graus as temperaturas aí máximas, mas não é pra ver chuva. Chuva é de hoje até a quinta. Fechou um tempo legal aqui em Jaraguá do Sul, né? Vento, chuvinha. Daqui a pouco a Camila Cardoso traz informações pra vocês por aqui. Meio-dia, 48 no estúdio.
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0: Seguimos. Audiência Estúdio FM 99.1. Boa tarde pra você. Boa tarde. Eba, terça-feira, 29 de setembro, finaleira do mês, né? É, finaleira do mês de setembro. Vamos de Matheus e Cauã.

Hashtag Meu Boteco. Você tá afim de levar par de ingressos pra curtir Meu Boteco sábado no Top Poker? Manda aí 984027371. Manda pra gente, participa conosco. 984027371. Ok. Deixa eu ver o que isso. Ok. Vamos lá, quem tá passando por aqui, participando comigo? É. Meu querido ouvinte, vamos lá, Alan Eduardo, Ju, oi Ju, tudo bem? Boa tarde pra você, Ju, Ricardo da Figueira. É, 984027371, hashtag Meu Boteco. É um par de ingressos pra você curtir o Meu Boteco agora, sabadão, dia 3, no Top Poker. Um grande festival, vai ser top demais, hein? Estúdio 1 e 4.

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2: Vamos voltar ao passado. Agora é o Clássicos da Estúdio que vem chegando. Vou trazer uma música de 2000, tá? Final de 99, início de 2000. Essa música que foi um grande hino da música eletrônica, da Dance Music. Alcançou o topo nas paradas da Europa e entrou pela Billboard. Ganhou as rádios globais e pistas de dança em 2000, tá?
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2: Essa música aqui, ó. Hã? Olha que sucesso, hein? I Fly With You. Essa música, na verdade, é conhecida com outro nome, né? L'Amour Toujours. Grande hino da música eletrônica, um grande sucesso. Ganhou as artes globais e pistas de dança em 2000. E essa música, né? O estilo define o gênero do Ítalo Dance. Com ele, o mestre Gigi Agostino. Aumenta o volume, vamos curtir.

estúdio, ó, número 1 do seu rádio, Marjoriciano, você sempre será. Essa música que foi lançada em 2004, tornou-se um grande hino nos anos 2000, né? Porque foi da novela Malhação. A personagem aí, a Natasha, né? Era feita aí pela Marjoriciano. Lembra a banda? A banda, o nome da banda era Vagabanda. Sucesso aqui. No Clássicos da Estúdio, epa! 984027371. Tá valendo o par de ingressos pro Festival Meu Boteco, que acontece sábado agora, no Top Poker em Jaraguá do Sul.

0: Estúdio, a hora certa agora, 1:15.
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0: Vamos lá então com ela, Camila Cardoso.
21: Olá, você ouvinte aqui da Estúdio, uma terça-feira em que uma frente fria avança pelo estado de Santa Catarina, promovendo condições para instabilidades, com chuva associada a trovoadas e risco de temporais. A expectativa é que as temperaturas não passem dos 24 graus. É um dia em que a gente fica em estado de atenção devido ao avanço desta frente fria. Na quarta-feira, a instabilidade vai estar entre o norte catarinense e o estado do Paraná. Por isso, a gente mantém o quadro de instabilidade com chuva pontualmente forte ao longo da quarta-feira, dia 30. Esta condição de instabilidade e chuva pontualmente forte se mantém na madrugada da quinta-feira. Mas, ao longo da própria quinta-feira, a instabilidade se afasta e o tempo deve apresentar melhorias. Portanto, no dia de hoje, a gente fica em estado de atenção no estado. Isso não seria diferente para nós em Jaraguá do Sul. Lembrando que amanhã, na quarta-feira, a chuva ganha intensidade, podendo vir de intensidade moderada forte em curto espaço de tempo e trazer alguns transtornos pela região. Camila Cardoso para o Estúdio FM, a número 1 do seu rádio.
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0: Por aqui, retornamos, obrigado Camila Cardoso pelas informações sobre o tempo aqui da nossa terça-feira em Jaraguá do Sul, 29 de setembro, 1h23. Vamos cantar junto com Eduardo Costa, essa aqui lá de 2013.

0: Estúdio número 1 do seu rádio, Bruno e Barreto, Texana 37. Essa é a programação 99.1. Eba! Galera participando por aqui dos ingressos. Alô, Elvis! Hashtag meu boteco, o Ademir participando aqui comigo. Meu boteco, a Jana, tá querendo os ingressos. Quero muito ouvir das aranhas cantando minha música. Vanessa por aqui. Oi, Vanessa, tudo bem? Boa tarde pra Vanessa, que tá aqui comigo. Aô, Ferro, Sérgio Ferro, curtindo aqui o programa, desejando uma ótima tarde, grande Ferro, viu? Um grande abraço. Valeu, Ferro, abração pra você. Na programação da Estúdio, abraço pro Ferro e pra Dona Elce, né? Sempre na sintonia da Estúdio. Quem tá por aqui também é a Daiane participando comigo. 984027371 e eu volto já! 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
1: 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Vamos de música. Daqui a pouco às 2h tem o nosso querido Guido Cazubo, Fora da Caixa. E já tem um sorteio do par de ingressos do Festival Meu Boteco.

0: Jó número 1 do seu rádio, Simone Mendes, Direitos Iguais, na programação 99.1. Eba! Muito bem, ó, vamos lá. Quem tá levando o par de ingressos vai curtir o Festival Meu Boteco nesse sabadão no Top Poker. Parabéns aqui pra Raquel. Alô, Raquel, do final 38, desculpa, do final 3208, tá? Tá levando um par de ingressos do Meu Boteco. Vai curtir o Meu Boteco aí por conta da Estúdio FM nesse sabadão, hein? Vai ser sucesso, sucesso, sucesso. Vou pro intervalo, eu volto já, porque daqui a pouco eu volto com o meu bloco saideira, porque daqui a pouco também tem Guido Cazubo por aqui. Estúdio FM, hora certa. 1h45.
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0: Muito bem, faltando 10 para as 2, vou deixando meu bloco saideira, retornando aqui amanhã a partir do meio-dia 25, depois do horário eleitoral. E já já tem Guido Cazumbo com Fora da Caixa. Ótima tarde para você.

estúdio, a número 1 do seu rádio. Finalizando aqui a minha sequência com Lady Gaga e Bruno Mars. É a sequência minha aqui do hashtag estúdio, que volta amanhã a partir do 12:25, depois do horário eleitoral gratuito. Beleza? Certo, amanhã a gente tem encontro marcado aqui na quarta-feira. Intervalo e daqui a pouco tem Fora da Caixa aqui no Som na Estúdio.

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13: 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Cheguei, 2:05, boa tarde. Essa é a sua ZYD 741, Rádio Estúdio, FM 99.1 MHz. Guido Cazubo com você a partir de agora.
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13: Oi, tá no ar mais um Fora da Caixa na sua terça-feira. 29 de setembro. Tranquilinho, tranquilinho aí. De buenas. Ó, hoje vamos ter aqui Catatumba, claro, desenterrando um clássico. Vai ter Pior de Três, às 15h. A sua tortura musical diária. E vamos ter notícias muito importantes, assuntos a tratar aqui nessa tarde. Gêmeos siameses viveram 68 anos juntos. Olha que bonitinho, mas havia uma diferença. Apenas um deles era gay. Vamos falar também aqui da confeiteira que se vingou de cliente que não pagou bolo e entregou um tijolo decorado. Isso no Fora da Caixa News, a partir de agora, aqui na

0: no seu rádio. Ed Brito e Samuel. Toda mulher aqui no nosso Fora da Caixa. Tá chegando agora, boa tarde. Temos visitas. As meninas da Rota. Rotas Construtora. Sejam bem-vindas. Oi, Dedéia, boa tarde.
1: Boa tarde, Guido, tudo bom?
0: Tudo bem. Finalmente você trouxe mulher pra esse estúdio.
1: Aê. Você nem gosta, né, Guido?
0: Né? E aí, qual que é o motivo dessa visita maravilhosa?
1: A Gabi e a Ju estão aqui, elas são do marketing da Rotas Construtora, que está lançando aí, Gabi, o Vegas, que é um empreendimento ali no Jaraguá Esquerdo.
0: Então, que chique!
1: A casa própria, o primeiro imóvel, fica ligado, já está aí o nosso parceiro já há um tempinho.
0: Aê!
1: Conversar mais um pouquinho, né?
0: Tudo bem, isso aí. Muito obrigado pela visita, sejam bem-vindas. Bom demais. Você vai ficar sabendo mais detalhes, né? Aqui na programação do estúdio.
1: Exatamente.
0: Esses empreendimentos maravilhosos. Muito bem, muito bem. 2h17, daqui a pouco tem Fora da Caixa News e o caso dos gêmeos siameses. Viveram 68 anos e um deles era gay. Já eu conto pra você aqui. 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
0: De volta aqui na Estúdio FM, boa tarde pra você. Seguimos. Agora tem som do Diego e Vitor Hugo. Essa

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2: Todo mundo tem uma lembrança boa, né?

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1: Estúdio FM, a número 1 do seu rádio, Pedro e Benício, lembrança boa. Daqui a pouco a gente continua e tem informação com Fora da Caixa News. 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
1: 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E ele tá chegando com a minha garrafinha de água. 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
1: Muito bem, vou falar aqui do caso dos irmãos siameses que dividiram o mesmo corpo por 68 anos, mas a diferença que havia entre eles é que apenas um deles era gay. O Rony e Downey Gillion nasceram em 1951 nos Estados Unidos. Eles unidos pelo torso e pelo abdômen, Fernando Berti. Obrigado, meu irmão siamês. Eles tinham vários órgãos independentes, mas eles compartilhavam algumas estruturas do corpo e não podiam ser separados com segurança. E aí eles viveram juntos durante 68 anos, grudadinhos, né? E um deles era gay, Fernando Berti. Aí que tá, já chego aí, né? Porque, ó, eles foram reconhecidos pelo Guinness até como os siameses mais longevos da história. Durante décadas, trabalharam em circos, feiras, viajavam para ajudar no sustento da família, né? Apesar de dividirem praticamente todos os momentos da vida, né? E tinham personalidades diferentes, olha que coisa, né? E aí justamente aí que aparece a história que circula aí nas redes sociais, a afirmação de que os dois tinham orientações sexuais diferentes. Um seria heterossexual e o outro era gay. Olha aí. Rony e Downey morreram juntos em julho de 2020, aos 68 anos, após uma insuficiência cardíaca. Fiquei pensando aqui no outro irmão agora, né? O outro irmão parece o brasileiro. Mesmo sem querer, tá levando fumo, né?
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0: 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Corpo e alma e traia véia, três vícios. Fechando mais uma sequência. Tá fechando o tempo também, né? Tá num jeito que vai se formar um toró d'água daqui a pouco. Tudo bem. Já já às 3 da tarde tem pior de 3, hein? A nossa tortura diária musical aqui na programação da Estúdio FM. Segura aí. 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
0: 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Estamos de volta, 2h48, chuva. A chuva chegou aqui no centro de Jaraguá do Sul. Termômetro marcando 22 graus aqui no centro da cidade. Jorge Matheus.

0: Estúdio FM, a número 1 do seu rádio, Zeneto e Cristiano e a cadeira cativa. Tudo bem, fechando mais uma sequência aqui no nosso Fora da Caixa, na sua tarde de terça-feira, 29 de setembro. Estamos adiantados? Olha que maravilha. Vamos começar mais um Pior de Três após o intervalo. Fica ligado aí. Estúdio 12:57.
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aqui que a dona Sabrina deixou aqui de presente. Ó, tem bailão, baile das multidões. Dia 3, no Tonin, Centro Eventos, Grupo Cayenne, Banda Diamante, Corpo e Alma. Eu tenho um par de ingressos aqui. Aê! E mais. Ó, pra fazer o esquenta pra essa festa aqui, ó. A Rancho Beer Bebidas vai dar um growler de chopp Rancho Beer. Aê! Então, um growler de chopp e par de ingressos pro baile das multidões. Pra você que votar na pior das três opções a partir de agora. A primeira tá chegando com ele. Sim, o rei do brega brasileiro. Estamos falando dele. Falcão, com a música Confesso que Fresquei.

0: confesso que fresquei. A primeira opção aqui do nosso pior de três. Muito bem, muito bem. Vamos para dois. Tá chegando ele, o João Newton. João Newton.
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0: Ele que se intitula O Homem Sincero. E a música Eu Parei Pra Pensar.
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0: E aí?

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1: João Newton, o homem sincero, eu parei pra pensar a música 2, o pior de 3.
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1: Tudo bem. Essa aqui a galera dos anos 2000 vai lembrar. É, nos primórdios do funk. DJ Malboro, tu lembra? Rap do Fusquinha.

0: DJ Malboro. Música 3 aqui no nosso Fiord 3.
1: Ai, ai, ai, meu Deus do céu, tomaram meu Fusquinha.
0: Tá aí, o rap do Fusquinha. Fechando. São as três candidatas a Fiord 3 de hoje. É você quem decide qual delas que hoje vai pra descarga. 98402-7371. Dale!

0: manhã número 1 do seu rádio, Gustavo Lima, bala alojada, 3:12, é o nosso pior de 3, tá rolando, e a galera votando aqui.
1: Oi Guido, opa, tudo bem? Beleza. Que tal essa chuvinha? Eu voto na pior 3, é a 2, Jesus amado, é a Rosa Bárbara do Sul, me manda esses ingressos.
0: Valeu Rosi, a Ana também falou que a 2 é péssima, mas é muito péssima.
2: Oba! Boa tarde, Guido.
0: Tarde.
2: Uma ótima terça-feira, né? Chuvosa, né? Eu voto na melhor da, na pior das três, vou votar na número 2. Adenilson, bairro do Rio do Sul.
0: Olha aí. É. Tem mais gente votando aqui. Por enquanto, a 2 está na frente para ser eliminada. Para ser jogada descarga abaixo. Já já eu vou repetir as músicas para você ter certeza, ter uma segunda opinião aqui, tá? Após o intervalo, segura aí.

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1: Falando em democracia, vamos lá, você vota aqui para concorrer a par de ingressos para o Baile das Multidões. Eu não tô nem sem eventos dia 3, Grupo Cayenne, Banda Diamante e Corpo em Alma. E ainda tem Growler de Shopping, Rancho Beer, bebidas. (9840) 98402-7371. Temos três grandes candidatas e a primeira delas chega com João Newton, o homem sincero. Eu parei pra pensar. Opa, não, é Falcão, Falcão. Com seu girassol, seu paletó e o seu timbre inconfundível.

0: Falcão. Confesso que fresquei. Música 1 do nosso Pior de 3.
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0: Agora sim, vem o João Newton, o homem sincero. Eu

0: Olha que romântico.
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0: Você já pensou o Zezé cantando essa música?
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0: ia ser sucesso, com certeza. Aí como é o João Newton, homem sincero, vocês ficam julgando ele aí, né? Agora pense se fosse o Zezé cantando
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0: Vem a três. É, dos primórdios do funk brasileiro. DJ Malboro e o rap do Fusquinha.

0: Essa música é 3, o nosso pior de 3. DJ Malboro e o rap do Fusquinha. Vai votando aí. Ô, Chilipinha, fala.
1: Guido, boa tarde.
0: Tarde.
1: Tudo certo?
0: Beleza.
1: Como foi o passeio sábado, hein?
0: Foi massa. Muito
1: banana? Como ficou?
0: Foi legal. Ai, ai. Grande Chilipinha. Deixa eu ver. Deixa eu lascar, rapaz. Banana. Você vai ver. Voto na 1. Muito obrigado, Mário, que mandou aqui. Vanessa, 3, horrorosa. Valeu. Música 2, com certeza, é a pior. Valeu. Você vai votando aí, tá? Valendo um par de ingressos pro Toninho. E ainda um growler de chopp Rancho Beer Bebidas.
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existe uma teoria que se chama 90-10, onde uma pessoa tem 90% daquilo que você procura em alguém, só que você foca naqueles 10% que falta. Aí você sai pra rua, se aventura, e realmente você encontra aqueles 10%, mas não se deu conta que perdeu os 90%.

0: 10%.
1: Estúdio Kemia, número 1 do seu rádio. Maiara e Maraíza, 90-10. No nosso pior de 3, já já eu voto com resultado, hein? A disputa está acirradíssima entre as músicas 2 e 3. Já já vamos saber o resultado da nossa pior de 3 e saber quem que vai pra descarga aqui na programação da estúdio. Estúdio 13:31.
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1: Estamos de volta.

0: levando um par de ingressos pro Baile das Multidões no Toninho. Vai curtir o Grupo Cayenne, Banda Diamante, Corpo e Alma. Mais um growler de chope da Rancho Beer Bebidas. Chope Pilsen maravilhoso. Vai pro final do telefone 2776. Fabiane Borges, foi você que ganhou, menina! E pra você que votou na pior de três, atenção para o resultado. Ela vem chegando.
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0: A campeã!

Esse clássico do começo dos anos 2000. Pois é, não passou pelo crivo da nossa galera aí. A pior de três de hoje vai pra descarga!

0: Estúdio aqui, né? Número 1 do seu rádio, Fala Mansa, a origem de tudo. Boa tarde pra você aí, ligado aqui no somzão da Estúdio FM. Robson, abraço pra você, o Claudinho. Fala, Claudinho, boa tarde. Andressa, muito obrigado. A Ellen, tamo junto, hein? Boa tarde pra todo mundo aí. Daqui a pouco tem Catatumba. Hoje vamos recordar um clássico aí dos anos 2000. A partir das 4 da tarde aqui na Estúdio FM, mais um Catatumba.
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0: Logo também tem mais uma edição do Fora da Caixa News, né? Mais uma notícia pra você aqui. Vamos falar aqui da confeiteira que se vingou de uma cliente que não pagou o bolo. Entregou um tijolo decorado no lugar do bolo. Já já no Fora da Caixa News, fica ligado. 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
0: Opske! Estamos de volta, 3h49, boa tarde de terça-feira para você. Chuva em Jaraguá do Sul, 22 graus a temperatura, eita nós! Canta Cleiton e Romário! Chuva, só se for chuva de bênçãos.
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0: Flash, Estúdio FM, é número 1 do seu rádio, Lucas Igor Flash, daqui a pouco tem Catatumba. Estúdio 1359.
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15: Vamos embora por aqui, ZYD 741, Estúdio FM, 99,1 MHz, Jaraguá do Sul, Santa Catarina. Por aqui tem Guido Cazubo com você. Vamos recordar, fazer uma viagem ao passado.
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15: Tá no ar mais um Catatumba. A gente recorda, escava aqui na nossa arqueologia musical. Hoje a gente até não vai tão longe assim, não. Na verdade, parece, né? Mas essa aqui é de 2006. Neil! Sexy Love, um dos maiores sucessos do cantor americano de R&B, Neil, lançado em 2006 como quarto single do seu aclamado álbum de estreia. Bora curtir Sexy Love aqui no Catatumba.
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0: admita! Matheus e Cauã e Laona Prado aqui na Estúdio FM, a número 1 do seu rádio. Daqui a pouco a gente vai estar trazendo notícia para você aqui no Fora da Caixa News, né? Um caso impressionante da confeiteira que se vingou de uma cliente que não pagou o bolo. E aí, em vez de bolo, ela entregou um tijolo decorado. Já já eu conto pra você aqui no Fora da Caixa News. Segura aí. Estúdio 4:16.
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0: Estamos de volta aqui na Estúdio FM. Boa tarde pra você. Seguimos com o nosso Fora da Caixa. Agora tem Panda. Aí eu te seguro. Eu não seguro o Panda porque não dou conta, né?

0: Mari Fernandes, telefone sem fio aqui na Estúdio FM, a número 1 do seu rádio. Hey, hey, daqui a pouco tem Fora da Caixa News, não sai daí. Estúdio 4 e meia.
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0: De volta, e agora tem informação pra você.
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0: E a confeiteira que se vingou da cliente, hein? Ela viralizou nas redes sociais depois de encontrar uma maneira inusitada de cobrar uma dívida. Segundo um relato publicado nas redes, ela preparou um bolo de cerca de 5 quilos para uma cliente que pediu para pagar depois. Aí a confeiteira cobrou várias vezes, mas depois de 4 meses, o valor de R$150 continuava pendente, nada da cliente pagar. E o pior, a cara de pau voltou para lá para pedir mais um bolo. Encomendou e pediu mais um prazo para acertar a dívida anterior. Aí a confeiteira, claro que sim, minha amiga, como que não? Claro que sim, como que não? É, aceitou o novo pedido, mas aí fez uma adaptação, ela pegou um tijolo, decorou ele todo bonitinho com glacê, colocou na embalagem, entregou como se fosse um bolo de 5 quilos. A publicação não informa como a cliente reagiu, né? Mas foi vingada e com certeza essa confeiteira vingou vários empreendedores que já levaram um calote de algum sem vergonha por aí, né? 4h35, Gustavo Lima. 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

0: News 10%, Maiara e Maraísa, mais nada e Maraísa. Fechando mais uma sequência aqui do nosso Fora da Caixa. Ó, a galera do Bar do Bartel tá ouvindo a gente, JJ, né, JJ desde cedo, nativo aí, muito bem. Alô pro Gilson, muito obrigado, Fabi, tamo junto. Alô pra Deise, obrigado, Mari, valeu, tamo junto, Pedrão, é nóis. Já já eu volto com as saideiras do Fora da Caixa de hoje. Chá das 5 vai começar daqui a pouquinho, às 5 horas, hein? Com essa turminha do barulho, agitando seu fim de tarde aqui na Estúdio FM. Turminha do barulho. Estúdio 15 para 5.
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0: Turma toda já tá preparada aqui, Regis Porta Nova, Éter Maluco e eu, pra comandar mais um Chá das 5, já, minhas saideiras aqui, João Bosco e Vinícius, chora, me liga, bebê.

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Ô, Chapeludo, fechando aí, fora da caixa com o Guido Cazubo, que já volta. E a gente vem trazendo mais uma baguncinha pra você curtir aí o seu fim de tarde no Chá da 5.

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0: Uou! ZYD 741, 99,1 MHz no seu rádio. Regis Porta Nova.
22: E do Cazubo.
23: Éter, maluco.
0: Tamo chegando.

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0: E caixa de bombom, você sabe como que é?
1: Não sei, como é que é?
0: Como que é a caixa de bombom?
2: É Box of Good Good.
0: Galera, como que é o domingo de vocês? Estava na dúvida, assim, é parecido? Todo domingo é mais ou menos igual? É, não digo que é bom ou ruim, assim, é parecido? Ou cada domingo seu é uma aventura? Acho que do Guido, cada domingo é um domingo diferente. Ou não, é muito parecido? Aventura,
2: meus domingos, né, são muito felizes, primeiro que eu não preciso ver nenhum de vocês da rádio aqui no domingo.
0: É o nosso dia de folga, né?
2: Aí eu já fico bem feliz, mas, olha, eu tento variar os rolês. Eu gosto de passear, eu gosto de ir pro mato. Eu gosto de ir pra natureza, onde tiver uma aguinha, uma cachoeirinha, né?
0: Uma vara de pescar.
2: Uma vara de pescar e um
0: bar.
2: Um bar também.
0: Perto, um bar perto.
2: Exato.
1: Mas você acorda marmurado ou de boa, assim?
2: Não, eu acordo de boaça. Acordo cedo no domingo. Acordo mais cedo pra ficar mais tempo sem fazer nada.
0: Exatamente, essa é a tendência. Lógico, depende do que você vai fazer no sábado.
1: Eu falo porque às vezes a pessoa tem a tendência de acordar marmurado de manhã, né?
0: Mas no domingo?
1: É, porque não sei, todo mundo às vezes acorda, ou quase todo mundo acorda marmurado.
0: Poucas palavras, né? Não isso, gosta de conversar, isso, né?
1: Eu, por exemplo, acordo azedo de manhã. Daí,
0: eu imagino.
1: No domingo, mais azedo ainda, porque geralmente no sábado foi, né? A festa foi grande. Então, geralmente a gente tá empolgado.
0: E como que funciona o dia, assim?
1: A gente acorda azedo, mas vai melhorando. Melhorando de acordo com as latas que vai esvaziando na geladeira, né? Você vai vindo alegria. Né?
2: As latas vão entrando e o azedume vai saindo.
1: Exatamente, Guido. O Guido é experiente, viu?
0: Os meus domingos são muito igual, muito assim, parecidos, iguais, mas não são ruins, são bons. Né? Tipo, se tem um domingo tem corrida de Fórmula 1, eu gosto de assistir. Então já cedo já vou pra TV, assisto a corrida, tomo um café.
2: Ah, eu também gosto de F1.
0: Então. Aí depois já preparar o almoço, é churrasco, é um almoço, já tomando uma, né? Aí à tarde, aquele soninho esperto, acorda, vê mais um pouco de TV, assim, muito parecido, assim, ele é bem essa rotina, mas é gostoso.
2: Olha, eu já tive alguns domingos gostosos com o Porta Nova.
0: Como assim?
2: Já. Esse mesmo domingo gostoso que você escreveu aí, eu já fiz parte, porque Selvagem. Gentilmente você me convidou para fazer parte de alguns domingos
0: de almoço em família.
2: Exato.
1: Tá. Então explica, né?
0: É, bicho, para com isso, né, bicho? Pelo amor de Deus.
1: Esquisito ali, né? Quase que eu pensei bobice.
0: E você, capaz, querido ouvinte, capaz. Como é o seu domingo? Você acorda de mau humor, vai melhorando conforme disse o Éter, as latinhas vão abrindo. O seu domingo é muito parecido.
2: Passa muito rápido, porque ao mesmo tempo que a gente vai se animando, daqui a pouco tu chega no auge da curva, ela vai descendo, que o domingo vai acabando.
0: Vai acabando. Né? E assim, o almoço normalmente é marcha lenta, né? Você vai preparando o almoço de meio de marcha lenta. E aí, quando você vê, o domingo tá acabando, né? Como é o seu domingo? Então, conta pra gente. Você é parecido? Ele é diferente? Ele é com mau humor, com bom humor? Ou você gosta de dormir o domingo inteiro? Falar em dormir, quem participa com a gente hoje concorre a um travesseiro.
2: Opa!
0: Da Altenburg, travesseiro gelato. Não é sorvete, não, hein? 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
2: Nossa, antes eu tivesse comprado esse travesseiro em Porta Nova.
0: Por quê?
2: Que lembra que ontem veio dois travesseiros aqui que eu comprei na...
0: No Xing Ling?
2: Cara.
0: Vai na Altenburg, meu amigo. Lá é diferente.
2: Deveria ter ido mesmo.
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2: Esse é o Zap Zap.
0: O Chá da 5 está no...
1: Bora, bora!

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0: 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Muito bem, esse é o Geninho fechando mais um bloco aqui do nosso Chá da 5.
1: Que beleza, vamos lá.
0: No intervalo a gente volta, mas antes do intervalo.
2: Enquanto isso, em Lisboa.
1: Campanha, vou atender. Olá, pois não.
3: Boa tarde, senhora.
1: Boa tarde.
3: Deixa eu pegar meu alto celular aqui, meu telemóvel, e mostrar uma foto para a senhora.
1: Uma foto?
3: É uma foto aqui no meu. Este aqui
1: é. Se trata?
3: Este aqui é seu marido?
1: Este aqui? Sim, este é meu marido.
3: Eu tenho uma notícia para dar.
1: Qual que é a notícia?
3: Ele foi atropelado por um caminhão.
1: Capaz, ele é feio, sim, mas eu gosto dele. Ele tem uma personalidade ótima.
3: Não, é sério, senhora. Ele foi amassado por um caminhão na altura. Pare com isso, minha senhora. Maridinho feio, hein? Estúdio FM 5:17. 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
0: Beleza, beleza, maravilha. E aí, como é o seu domingo?
3: Domingo. Fantástico.
0: Ele é estável, ele é instável. Ele começa bem, vai melhorando. Começa mal e vai piorando.
1: Começa bem, você piora aí.
2: Nos conte, né?
0: É.
2: Nos conte como é que é.
0: O Christian diz que meus domingos que fico com a filhota é bem família. No domingo que eu tô só, aí eu saio e levo o Jesus. Na volta é ele que me traz.
1: Não, tá, olha que bonitinho.
2: Né? Tá bem acompanhado.
0: É, então tá. Aí...
2: Pelo menos você não tá com o Guido, né?
0: Se
2: com o Guido, você tava lascado.
1: Era Jesus que te levava depois.
0: É. Ia estar no mato com o Guido, né? Então ia no mato sem cachorro.
1: Tem algum preconceito? Está no mato comigo?
0: Ai, ai. A Cris diz assim, meu domingo é uma disputa acirrada entre mim e o travesseiro. Ele quer que eu durma. E eu quero dormir mais. E a segunda-feira já chega querendo estragar tudo. Pra ela o domingo passa voando. Passa
2: o domingo rápido. É curto mesmo, eu não sei porquê, né? Eu acho que o pessoal fica muito na expectativa.
1: Expectativa,
2: né?
1: Na
2: segunda ele acaba se tornando curto o domingo, né?
0: Não pode pensar dessa
2: não,
0: forma.
2: Não, tem
0: né?
2: que esquecer ele. Ignore o domingo.
1: Tem que viver o hoje.
0: Ignore o domingo, não. Ignore a segunda.
2: Isso, ignore a segunda.
1: É viver o hoje, né? Não pensar os minutos. No amanhã.
2: Ignore os minutos, ignore os segundos, as horas.
0: Quando eu era mais jovem, quando eu ouvia essa música aqui, ó.
2: Faz tempo, né?
1: Nossa.
0: É, quando eu
2: o Regis não teve no dilúvio, mas pisou na lama.
0: Domingo às 7 horas começava os Trapalhões.
1: Era antes ou depois do Fantástico?
0: Antes, era 7 horas. O show da vida começava às 8.
2: Verdade.
0: Mas pros mais atuais, quando começava essa música aqui, ó, aí dá desespero.
13: Obrigado, galera! Seu domingo! Vem aí, Polinha da Brita, Tadeu Schmidt e a galera do Fantástico, galera!
0: Aí eu já começava a chorar.
1: Já subia as letrinhas e nós assim, puta
0: domingo,
1: merda.
0: Domingo que vem tem mais! Meu Deus do céu!
2: Aí dava desespero.
0: Mais uma aqui. Polinha da Brita.
1: Vem, Polinha da Brita.
14: Oi, boa tarde, é Edson Bixereder, tudo bom?
0: Tudo bom.
14: Meu domingo tem duas fases, de manhã até eu estou um pouco animado, mas quando vai chegando o final da tarde, à noite, você já lembra da segunda-feira, aí já vai batendo o desânimo.
0: Mas ó, o Edson deu um conselho, não pode pensar na
2: não
0: segunda.
2: Não pode pensar, ignore.
0: É, ignore, aí quando chega na segunda.
2: Daí não tem jeito, tem que enfrentar, né?
0: Bem ou mal?
2: Tem que ir pra cima. É um leão pra você matar. Não tem o ditado, né? O leão põe o dia. Na segunda-feira você tem que começar já a deboiar o cacete nele.
1: Às vezes é o nosso leão e o leão dos outros que não mataram e sobrou pra nós.
0: Mas também.
2: Ninguém na bordada.
1: Quero ver esse domingão agora que é eleição, né?
0: Nossa.
1: Pelo menos esse domingo ninguém vem preso.

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4: Todo mundo tem uma lembrança boa, né?

0: 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Chata 5 hoje quer saber como é o seu domingo, assim, a evolução do seu domingo.
1: Como é que? Como é que é o teu domingo?
0: Olha que voz bonita da Claudineia.
2: Claudineia.
0: Deixa eu ouvir a Claudineia. Fala, Claudineia.
3: Boa tarde, galera do chá. Meu domingo é bem tranquilo. Acordo cedo, gosto de ficar ouvindo música, jogando conversa fora com minha família, fazer o almoço com calma. Depois do almoço, um cochilo gostoso e à tarde, assistir minhas séries. Me coloca no sorteio, é a Claudineia. Abraço.
0: Que voz bonita da Claudineia, né?
2: Cara, tu tem preguiça de ler as mensagens, tu joga pra uma IA ler a mensagem dos ouvintes.
0: Não tem graça eu ler a mensagem da pessoa. Você vê, ó, ela falou que o cochilo depois do almoço...
2: Sagrado, sagradíssimo. Sagrado.
1: É verdade, sempre, mas se tiver tomar umas cajibrinas, né, e dar uma leseira.
2: O meu cochilo é de umas 2 horas, mais ou menos.
0: É, não dá pra cochilar só 15 minutos.
2: Não dá, não consigo.
0: E você acorda pior, né? Parece que você acorda
1: mais
0: com mais...
1: ruína.
0: É, só abrindo outra, tá louco, né? Mais uma aqui.
2: Opa, alô, câmbio.
0: Só a Mari. Meninos, eu acordo mal-humorada, nem domingo... Eu não acordo mal-humorada, nem domingo, nem sábado e nem durante a semana. Eu sou bem de boa. Mas no domingo eu gosto de dormir até acordar. Mari do João Pessoa.
2: Dormir até acordar. Nossa. Que evoluída que eu te achei.
0: Assim, não tem um despertador pra acordar ela, né, talvez.
1: Eu também, nos domingos eu espero até as 10. Se não clarear o sol, eu acordo no escuro mesmo.
2: Eu também, eu tento dormir até umas 10 horas. Se não bater de uma testemunha de Jeová me acordar, já tá tudo certo.
0: E qual é a hora do...
1: Ah, isso daí depende, né, Guido? Depende da tremedeira, né?
2: Eu acho que não tem hora.
0: De dar tremedeira?
1: É, dá, tem que...
0: Não, mas, então, dá tremedeira, mas tem que segurar, que você fala, você olha no relógio, pô, 8:30.
1: É cedo demais, né?
2: Não, eu também acho 8:30 cedo, mas acho que 9 horas já tá bem plausível se abrir uma.
0: Não concordo.
2: Como não?
0: Eu acho que após as 10 é mais plausível.
2: Mas as 10 já tá muito em cima do almoço.
0: Não, mas é que você almoça meio-dia? O almoço pra mim, o almoço domingo tem que ser 2, 3 da tarde.
1: Mas o Guido não dá pra levar em consideração, porque ele sai das gandaias nem já tá acordado direto, então já tá no embalo.
0: Sim.
1: Né,
2: Guido? Se eu tocar um bailão um dia antes, eu durmo até meio-dia.
1: Vai no embalo, cara.
0: Mas a hora que passa o ônibus das 10 já pode, né? 10 horas já é plausível.
2: Precisamos definir um horário aqui, estipular um padrão.
0: Então você, os marmanjos estão ouvindo aí. Qual é a hora de abrir uma no domingo? Conta pra gente aí.
2: Temos que regulamentar esse horário aí.
0: Já tem notícia. 5:34.
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0: Bem velhinho.
1: Ai, vai. Pescoço não, tem cócegas.
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0: Ai, pronto, lá vem.
1: Cachorro foi resgatado após comer cannabis e subir sozinho a montanha mais alta do Reino Unido.
0: Eita.
1: Especialista em cannabis e outros entorpecentes.
0: Caso não.
1: O nosso comentarista Guido Cláudio de Caso Bosque tem a informação. Boa noite.
0: Boa noite, Boris. É, um caso surpreendente aí do cão da raça Lombrador. Ele, inclusive, esse caso aí foi inspirado até para um Hollywood. Tá fazendo um filme, você acredita nisso?
1: Inspirou um filme?
0: Inspirou um filme.
1: Mas qual foi o filme?
0: É o filme Bob, Marley e Eu.
1: Isto é um poodle.

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2: Essa moça é pra casar.
3: Vocês estão falando besteira.

0: Estúdio FM número 1 do seu rádio, é o nosso Xadá 5, Dudu, tá te mandando um abraço.
1: Dudu.
0: Dudu.
1: Não vai tomar um café,
0: né? Não é um bom jeito de começar. É. Oh, mandou a meu parceiro, falou que é teu parceiro.
1: Sim, claro, amigão.
0: Parceiro de copo?
2: Só que tem parceiro.
1: De pesca.
2: Eles vão pro mato e pegam na vara um do outro. Cês...
1: Que Deus o livre, né?
0: Vocês perguntaram que hora que é a hora de abrir a primeira, né?
2: Pois é.
0: No domingo.
2: Como é que tá essa discussão aí?
0: O Evandro, 7h45 no máximo. O Evandro.
2: Bem específico, inclusive.
1: Horário bom pra começar a luta.
2: Vai rolar a fight ali agora.
0: Quem mais aqui? O Ivandro, 9h30, horário plausível pra abrir a primeira. Antes é muito cedo.
2: Eu tinha falado 9, mas acho que 9h30 é um bom horário.
1: A partir das 9, né? Pode ser já.
0: Não, a partir das 10.
1: O Regis também, eu também acho que já
0: deve. Não, tu já acordou às 5 da manhã.
1: Tomando cerveja. Deu cedo, uma cedo estranho, né?
0: Mas bebe água, bicho.
1: Mas a água não dá alegria.
0: Você abriu a latinha, tomou e foi dormir, voltou a dormir?
1: Voltei a dormir, parece que até dormi mais, né? Deu mais sono ainda.
0: Pode ajudar isso.
3: Fala, galera do Chá da 5. Rapaz, no domingo não tem hora pra acordar, né? A hora que acorda, já destampemos uma, liguei uma churrasqueira e...
1: Já é?
3: Pau!
2: Pelo jeito tá dormindo até agora. Não acordou direito.
0: Ou tá bebendo desde aquela hora lá.
1: Domingo nem café toma, às vezes, né?
0: Não.
1: Daí já toma café, já quer tomar cerveja, já mistura tudo, deixa.
0: É, dá um desarranjo.
2: Eu nunca tomo café, eu já tomo cerveja direto.
4: Boa tarde, rapaz. Boa tarde.
0: Wellington.
4: Não, no domingo acordou, já tem que comemorar, já pode dar ali. Seja 5h30, 5 horas da manhã, 6 horas, acordou, tem que comemorar.
0: Você tá louco?
1: Também acho.
2: Temos que brindar a vida.
1: Eu concordo com o Regis porque eu não quero desconcordar, mas eu acho que também é. Abriu os olhos, já começa a pôr pra dentro a latinha. O arco.
2: Você vai ver que se eu pôr pra dentro.
1: Sai fora! Vai lavar essas tetas com que suco? Fora!
2: Nem precisa abrir os olhos.
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1: Sai fora.
0: 5h47.
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7: Estamos de volta e o dilema, né? Qual o horário para abrir a primeira no domingo?
8: O tema até já mudou.
7: Até mudou, né? Porque acho que é mais interessante.
8: Começou de um jeito, agora já tá em outro.
7: É, o Christian disse que domingo é dia de acordar cedo e aproveitar a família, já que durante a semana é a correria de sempre. É, o Pedro.
9: Verdade.
7: Fala, gurizada medonha. Ah. Meus domingos são de trabalho. Eu faço freelance em uma conveniência. É, durante a semana, na empresa, final de semana é freelance.
8: É isso aí, o trabalhador brasileiro não corre aí, né, atrás da moeda, tá certo, né, freelance, tá até no final de semana.
7: Pobre CLT é assim, né, a luta é diária.
8: É verdade.
9: Correr atrás, né. É.
7: Quem mais aqui? Márcio, você, fala aí, garota.
10: Fala. Boa tarde, Chada 5, aqui é Márcio de João Pessoa. Bom, eu no domingo eu gosto de acordar um pouco mais tarde, porque durante a semana a gente acorda cedo, né, então no domingo eu aproveito que é o único dia que eu posso acordar um pouquinho mais tarde. E quando eu acordo, eu tomo meu café bem tranquila e eu vou procurar um lugar para me almoçar, geralmente na casa da minha mãe. Daí,
7: chupim, filar uma boia,
10: né? Passeadinha no Parque Malve ou no Pico da Malve, vou em algum lugar assim, para aproveitar o restinho ali do domingo.
7: Cara, eu não tenho esse pique domingo à tarde de pegar e passear no Parque Malve ou no Pico. É gostoso, tipo, ir para Via Verde, passear com o cachorro. Acho que já foi meu tempo de fazer isso, mas...
8: Você enche a cara no almoço, você não vai querer sair mesmo, cara.
9: Fazer uma caminhada.
8: Eu também não saio nem a pau depois que eu comecei minhas atividades de bebicho.
9: Tem que fazer caminhada, isso incentiva o corpo da gente, né?
7: A gente começa a caminhada.
9: Eu ia até fazer umas caminhadas, mas daí quando eu vi que pra fazer caminhada tem que ser a pé, eu já abandonei.
7: Eu faço, mas até de carro, se antes for de tomar a primeira, eu vou no mercado pegar um fardinho.
8: tá bom, vamos dizer que acreditamos.
7: É uma caminhada, né? Ó, ele só...
8: Só caminha.
7: Quem, o teu parceiro, o Dudu. Louco, ó. Ele só fala, vocês tomam mais cedo, mas lá ele toma quando a Verônica deixa, é mó pau mandado ele. É, tá bom.
9: Vai ficar denegrindo a minha imagem agora. Vai lavar suas tetas com quesuco. Sai fora,
11: boa
9: cara.
11: Boa noite, galera doida. Que é Cecília aqui de Blumenau. O primeiro horário pra tomar
7: uma salva de palmas a Blumenau. Alô, Blumenau!
8: Blumenau,
7: alô, Blumenau! Vai, Cecília.
11: Cecília aqui de Blumenau. O primeiro horário pra tomar uma. Domingo. É, a gente não pode parar na sequência. Sábado para... É 11h59 e a primeira toma meia-noite. Meia-noite um, já toma a primeira pra começar o domingo, não tem que parar.
7: Porra.
11: Tá bom? Um abraço, Cecília aqui de Blumenau. Olá, Cecília e esposa Wanderlei estão ligadito na rádio de tudo.
8: Viu? Cecília já tá no clima de outubro, pelo visto, né? Tá? Eita.
7: Meia-noite um, já abre a primeira. Ó quem apareceu aqui, ó.
12: Boa tarde, tiazada. Belizado, Massaranduba, na verdade. Seguinte, eu já tô no clima do sábado, já continuo direto, nem durmo. Eu aproveito o sábado e domingo o dia inteiro, daí segunda-feira é feriadão. Sei lá o porquê.
8: por isso mesmo que você tem 32 anos, mas tem cara de 53.
7: Essa é a idade dele, 32?
8: Não sei, mas deve ser assim.
7: É, tá com uma carinha de 53 anos.
8: É, meu.
9: Tá judiado,
8: fogo, vivendo, né? Perigosamente aí, né?
9: É. Parece que pegou fogo e apagaram a baixa data, né? Agora foi.
7: É só jogar um balde d'água, mas não.
13: O que a gente é trouxa.

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2: Existe uma teoria que se chama 90-10, onde uma pessoa tem 90% daquilo que você procura em alguém. 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
3: Estamos de volta. Falando sobre o domingo. Domingo quero ver o domingo acabar. Qual o melhor horário para tomar uma no domingo? Abrir a primeira. Aliás, tem várias músicas que falam sobre o domingo, né?
4: Pois é, eu tô tentando lembrar agora uma música que fala de domingo.
3: Mas tem várias.
5: Eu fico falando de gole, já tá me dando boca na água aqui, já.
3: É, ó, tem essa daqui, ó.
4: Pablo, qual é a música? Pablo morreu esse dia também.
6: Domingo, quero te encontrar.
3: Conhece? Só pra contrariar. É, tem várias. Tem aquela. E um dia de domingo. Domingo,
4: e tem a do prefiro estar aqui te perturbando. Domingo de manhã.
3: Marcos e Belucci. Tem o Domingo do Titãs, né? E tem o Emerson. Fala, Emerson.
7: Boa tarde, Adeci.
3: Opa.
7: Tudo depende se a gestora da residência
3: Regestora.
7: Está perto ou não. Se ela não tá ou descuidou, as nove já podem tomar a primeira. Agora, se ela tá em estado de alerta, é depois das 10h30.
3: Ah, isso é verdade.
4: E é verdade. E o estado de alerta dela já começa às 5 da manhã. E ó, você tem que cuidar muito com os barulhos que você faz.
3: É.
4: Se for latinha, a hora do ciclate entrega muito.
5: Eu costumo colocar um pano em cima. Pano de,
3: sério?
5: Pano de prato, verdade. Eu faço isso. Porque daí dá uma abafada.
4: Dá uma abafada, bicho.
5: Porque se você tiver sob monitoramento.
3: É. Boa ideia. Vou fazer.
5: É.
3: Vou
5: coloca fazer. Um pano de louça ali em cima. E daí abre ali pra você ver.
3: Ele não faz o tsca.
5: Faz bem barulhinho. É. Bem devagarzinho.
4: Passa
5: bem
4: despercebido como outra.
3: Pega
4: coisa.
3: A latinha sem chacoalhar muito ela, né? Da
5: também.
3: Geladeira.
5: Também.
3: Se chacoalhar ela, tem o gás, mexe.
5: Vai dar o
3: cara, estoura, que ideia é essa do pano de prato, velho?
5: Claro. Senão, se você tiver sob monitoramento, já cobra fumo.
3: É. Às vezes eu vou pra fora da casa, porque dentro de casa. É que nem aquela bandeja do bolo de supermercado, né? Que você tenta abrir sem fazer barulho.
4: Nossa, impossível, né?
3: É impossível. Então, vai pra
5: É engraçado, mas já aconteceu. Eu já abri latinha dentro do banheiro junto com a descarga. Pra disfarçar. Mas não adianta. De lá do quarto eu escutava. Mas já tá abrindo. Eu escutava o grito. Já,
3: o doutor Barroso também. Ele tem outro dia... Dá aquela tossida, né? Disfarçada. Meu Deus do céu, os caras são muito
4: enganados. Tu é ninja em Ether.
5: Eu tenho cada ideia, né? Que eu vou patentear. Definitivamente patentear.
8: Fala, galera da estúdio, boa tarde.
4: Opa!
8: Tudo certo, beleza. Galera do chá.
4: Beleza.
8: Ei, assim, ó. Tudo depende de como foi o sábado, né? Se foi de boa, já pode abrir umas 10 horas, já pode estourar primeiro.
3: 10 horas tá bom.
8: Agora. Se foi pegado no sábado, aí domingo não dá pra nem abrir, porque senão. Senão piora demais.
3: E tem um lugar também, né? Por exemplo, na praia. Tipo, você acorda cedo pra ir pra praia.
4: Ah,
3: então, 8 horas, tomou café e tal. Aí vai pra praia, de repente a praia é perto. Você montou a cadeira, montou a barraca, sentou. Sentou na praia 9 horas da manhã. Quando você senta na cadeira...
4: Ah, não, obrigatoriamente você deve.
5: É automático.
3: Aí não importa o horário, não, né? Não, sentou na cadeira da praia com o sol e aquele barulho de mar, você vai. É automático.
4: Automático.
3: Tem horário. Por favor, né? Vocês acharam um louco aí, cara? Manda um abraço pra ele, muito massa. É o Júnior. Manda um abraço.
5: O Júnior, grande abraço pra você, Júnior.
3: Tá bom,
5: Júnior. Companheiro, meu amigo, meu colega.
3: Você tá mandando os primos, os parentes mandar mensagem?
5: Eles estão me achando aí. Não adianta a gente querer fugir dos nossos credores, né? Eles me acham.
3: Parente e credor não tem como.

0: 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Um pouco da história da música e do rádio. Vocês já ouviram a banda de rock americana Nerso?
1: Nerso?
0: É.
1: Não.
0: É uma banda clássica, é engraçado o nome. Já ouviu, né?
2: Só o Nerso da Capitinga, eu conheço. Esse eu não sei.
0: Tá, essa é a banda Nerso. Nelson. Já ouviram a banda Nelson? Cara, é um dos nomes mais engraçados de banda de rock famosa americana.
1: Não, é sério mesmo, Quarta Nova?
2: Eu achei que você tava brincando.
0: Essa música aqui, ó. É que são é o sobrenome dos irmãos. Eles são dois irmãos, né?
1: Ah, é?
0: É, não sei, Matthew e Gunnar Nelson. Aí resolveram dar. É que eles não têm ideia que no Brasil tem muito Nelson por aí, que é primeiro nome, né?
1: Mas me fez lembrar também o Smiths.
0: Smiths?
1: Smiths são
0: o Silva
1: britânico,
0: aqui.
1: Né? É. Então como seria o Silvas?
0: É, lá é muito comum, é um sobrenome comum, é como se fosse Silva, Pinto, né? Então, enfim.
2: Eu tinha uma banda quando eu era mais novo dessa, chamava Lazaré.
0: Lazaré?
2: É. E eu era o Lazarento. Lazarento de ruim. Cantava mar pra caramba.
0: Lazarento. Os Lazarento.
1: Só que o drive na voz parecido com o do Lazaré. É.
2: Cantava só em dó, dava até dó.
0: Canta aí uma, vai. 6:22.
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13: Daqui a pouco quem vai levar este travesseiro, né, da Altenburg, um travesseiro gelato, suporte firme. Travesseiro da Altenburg, né? Outro papo. E um growler de chopp de vinho da Rancho Beer Bebidas.
14: Que coisa boa, Porta Nova.
13: Agora, só, essa é pra você que é marmanjo, vai entender o que a gente vai falar agora, você que tá voltando pra casa, ouvindo o Chá das 5, eu acho que não é só um, nem dois, nem três, nem dez, nem cem.
15: Mas somos unidos,
13: né? Muito marmanjo,
15: mas se deixa,
13: principalmente casado, dá o pretexto pra mulher no domingo de manhã que vai buscar o frango no bar.
14: Não fala, cara. Você tá estragando o nosso esquema, bicho.
13: Mas tu nem é casado, seu tonto.
14: Mas não precisa, mas mesmo assim eu faço isso também.
13: É. Como é que é? Conta pra gente.
14: Ah, eu não, tô em casa assim. Né? No caso tem a minha mãe, né?
13: Você tá cuidando da mãe.
14: Aí eu,
13: né,
14: falo assim: mamãezinha querida, que me deste a luz. Não precisa se preocupar com a carne.
13: Mas são 10 horas da manhã, você vai sair já.
14: Ah, justamente, eu vou procurar um lugar que tenha frango assado. Então só faz um arrozinho, uma salada aí, que eu vou procurar o frango.
15: Você preocupa só com a magnésia, né?
13: Já não se apure muito na cozinha.
15: Não, fica de
14: Sendo
15: boa.
14: Que eu já tinha encomendado frango no WhatsApp.
15: Já tava tudo no esquema.
14: Mas daí, como eu vou procurar, eu demoro um pouco. Daí eu acabo parando aí.
13: É. Né? E por que essa cerveja do bar, desse bar, é a mais gostosa desse tubo?
14: Pois é, né? Não tem explicação.
13: Não tem explicação. Quando ele abre aquela garrafa lá, dá gosto de esperar o frango por 2 horas, né?
15: Porque que a do boteco é mais gostosa, é verdade, né? Eu tenho que explicar isso aí pra excelentíssima.
13: E aí você vai fazer isso, vai buscar o frango, tem mais 10 que estão fazendo a mesma coisa.
14: Fizeram a mesma coisa que estavam no boteco contigo antes.
13: Que loucura, né, bicho?
15: Tomar lá no bar sempre é mais delicioso, né?
14: É muito mais.
15: Pode, né?
13: Aí você já petisca um bolinho, um amendoim, né? Uma, duas. Quando você vê, você já tomou 4 e tá voltando pra casa.
15: Já tá tocando um flashback no fundo, já começa a fazer uns passinhos, já cai, bate a cabeça.
14: E aí já começa a bater a fome, e aí tu mata o frango e só alegria.
13: Mata o frango. Chega em casa, mata o frango e pronto, vai dormir. É isso aí. Bom, daqui a pouco no próximo bloco,
14: como a gente consegue ser feliz no simples?
13: É, né? É muito simples isso, né?
14: Claro.
13: Quanto custa um frango assado hoje?
14: Ah, tá o que não? A média uns 50, 60 pila?
15: Varia, né? Varia. Varia de 50 pra 300, velho.
13: É, por recheado, né?
15: Dependendo do lugar.
14: Né? É, tem uns que são recheados com aipim, linguiça e ouro.
13: É. É feito com palmito e azeite, daí é mais caro. É, e aí, poxa vida, né? Você sai com...
14: É simples.
13: É simples, né?
14: Né? Como? A vida é boa, nós que complicamos.
15: É verdade.
13: Tudo bem, vamos fazer uma sequência musical aqui. A gente volta para dizer quem leva esse travesseiro
14: sequência
13: e este growler
14: musical.
13: De
14: chopinho.
13: Muito bem, sequência musical.
16: Sequência musical.
14: É comigo assim.

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1: Aí, ó.
0: Guido e o seu jeito moleque.
1: Uau,
0: de ser.
1: Obrigado, cara.
0: Molecão. É um moleque, né, bicho?
1: Tá louco. Vamos fazer... Moleque bom de bola. Não sou.
2: Joga bola, cara?
1: Não, não. Faz muito tempo.
0: E tu?
2: Qual de vocês dois que jogou cozinha no Flamengo?
1: Porta nova, tem dois.
0: Eu sou corintiano.
2: Porta-mala é boleiro, já vi. Tem um vídeo das antigas dele jogando ali no estádio ali. Eu lembro desse vídeo aí. Jogou lá, né?
0: É, o time muito era, tempo, né? Era um timaço, né? Kikozinho, branco, lindo. Era uma amarela.
1: Que time é teu mesmo?
0: Kikozinho, branco, aham, lindo.
1: Tá.
0: Os caras jogavam. Batia um bolão. 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
1: Para tudo, Porta Nova. Para tudo, que o Brasil está chorando.
0: O Brasil está chorando o quê?
1: O Brasil chora.
0: Chora mais uma separação.
1: Mais uma separação triste, triste, triste, triste, triste, triste.
0: Não, eu tô lendo aqui as notícias dos babados da internet, né? Eu nem sabia que eles estavam namorando, mas enfim.
1: Eu noticiei aqui na rádio faz pouco tempo.
0: É, da Cíntia Chagas.
1: Com Rubens Barrichello.
0: Cíntia Chagas quem é? Uma professora de português?
1: Ela
0: influenciadora?
1: Influenciadora e tal.
0: É. Bom, ela ficou famosa um tempo, aí deu uma desaparecida. Enfim. Rubinho Barrichello e Cíntia Chagas terminam o namoro pouco após assumirem a relação.
1: Que coisa. Caramba, que tristeza. Bicho. Será que ele andou chegando atrasado nos encontros?
0: É, talvez assim, no primeiro jantar que eles combinaram pra confirmar o relacionamento, né? Ele já chegou atrasado.
2: Às vezes... Já se queimou, né?
1: Às vezes ele tem um outro problema ali que também seja mais tardio.
0: Isso aqui, né?
1: E aí, começou no primeiro encontro e às vezes terminou agora.
0: É. Vamos ser sinceros, gente. Tem relacionamento que é fadado ao fracasso. Que é só midiático, mas...
1: Exato.
0: É fadado ao fracasso. Não vai vingar. Né? É difícil duas pessoas famosas se relacionarem.
1: Primeiro que agenda, né? Cada uma tem seus compromissos. É. Piriri, barará.
0: Aí imagina, a mania de uma pessoa comum já é chata, imagina a mania de pessoa famosa.
1: Aham.
0: Né?
2: É verdade, gente. É verdade.
0: Tá louco, bicho. Então. Mas lamentamos aqui, né?
1: Lamentamos.
0: Separação de mais um casal.
1: Profundamente.
0: Né?
2: Término, né?
0: É, então a gente fica aqui realmente emocionado com essa notícia, tá?
2: É, eu tô quase chorando aqui. Né?
1: Se a Cíntia quiser uma chance comigo, olha, eu até topo conversar, tá? Só pra conhecer, assim, de repente.
0: Custa nada.

0: 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Tudo passa muito rápido, Éter. Vamos fazer um intervalo?
1: Já vamos, já.
0: E a gente já volta com a saída.
1: Se despir.
0: Nos despedir.
1: É,
0: tá
1: isso.
0: Bom?
1: Me corrige.
0: Por favor, se despir.
1: Fica meio estranho, né? É que às vezes feio. Eu faço umas contusões, né? No vocabulário.
0: No cérebro. 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

0: sabe qual é a maior decepção de quem coleciona um disco de vinil?
1: Ah.
0: Eu tenho muitos, né? Aí eu garimpo um disco, acho um disco bem baratinho pra revender, de repente, né? Pô, garimpei, consegui por 20 pila o disco. Mas o disco, na verdade, vale R$300,
2: opa,
0: porque ele é raro.
1: Sim.
0: Aí eu vou lá, levo pra casa, vou ouvir ele. Aí tem dois riscos no meio da melhor música. Aí ele passa de R$20 a 10 centavos o valor dele.
1: Porque ele enrosca.
0: Quando,
1: né,
0: você acha que fez um grande negócio, você tomou na trobisoba.
2: Perrengue em Porta Nova.
0: Que perrengue.
2: Olha, o que é a fome na África em vista, esse problemão que se enfrenta.
0: Exatamente, né? E quem coleciona disco de vinil é uma tristeza.
2: Olha,
0: que tristeza.
1: É um problema sério isso daí.
0: Bom, quem tá levando os presentes problemão de hoje? Travesseiro da Altenburg, mais um growler de chopp de vinho da Rancho Beer, é Wellington.
2: Wellington.
0: Wellington. Wellington.
2: Parabéns, Wellington.
1: Parabéns, Wellington. Nome de rico, né? Nome Wellington.
0: Eu duvido que os pais ou os amigos chamem. Ei, Wellington. Wellington. Chama de. Ô, Wellington.
2: Wellington.
0: Wellington. É que nem Jefferson. É Jefferson.
2: Jefferson.
0: É Washington. É Washington.
2: Washington.
0: É. Jefferson. Washington. Wellington. Né?
2: E Cleves.
0: É. Cleves.
1: É abrevia pra ficar mais fácil, né? Sim.
0: Do 8402, final 44.
2: Parabéns, rapaz.
0: Muito obrigado. Não há tempo para mais nada. Guido Cazubo.
2: Tchau, Piquitita, tchau.
0: Vai pra casa.
2: Amanhã estarei de volta às duas. Vou
0: tá bom.
2: Casa.
0: Tchau,
1: povo.
0: E Éter, tu vai pra onde?
1: Vou pro curso.
0: Ah, de novo? Você tem curso?
1: Hoje eu vou aprender como. Culinária. Hoje eu vou aprender como fazer um frango recheado no rolete.
2: Eita.
0: E a gente falou de frango assado.
1: Amanhã eu conto pra vocês como é que é.
2: Amanhã você mostra como é que você faz teu frango assado.
0: É seu pulo. Tchau pra vocês.

0: 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Muito bem, fechando mais um Chá das 5. Amanhã a gente volta bagunçando por aqui, tá certo? Após o intervalo, tem hashtag segunda edição. Vamos lá! 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
3: Boa noite, Esposa Nova.
4: Uma ótima noite pra você, ouvinte ligado na Estúdio FM, começando mais uma edição do nosso Hashtag Estúdio, pra você participar aqui no 98402-7371. 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Combinado? Daqui a pouco tem previsão do tempo, tem clássicos da 99. Tá começando!
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0: Oba, Estúdio FM, a número 1 do seu rádio. Daqui a pouco tem clássicos da 99, hein? Vamos curtir agora, vamos aproveitar aí um tempo para você mandar mensagem e concorrer a ingresso pro Festival Meu Boteco, né? 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Agora tá chegando Camila Cardoso com a previsão do tempo. 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
0: E dá-lhe chuva. Camila Cardoso com a previsão do tempo. Oi, Camila, boa noite.
3: Olá, você ouvinte aqui da Estúdio, uma terça-feira em que uma frente fria avança pelo estado de Santa Catarina, promovendo condições para instabilidades com chuva associada a trovoadas. Na quarta-feira, a instabilidade vai estar entre o norte catarinense e o estado do Paraná. Por isso, a gente mantém o quadro de instabilidade com chuva pontualmente forte ao longo da quarta-feira, dia 30. Esta condição de instabilidade e chuva pontualmente forte se mantém na madrugada da quinta-feira. Mas, ao longo da própria quinta-feira, a instabilidade se afasta e o tempo deve apresentar melhorias. Portanto, no dia de hoje, a gente fica em estado de atenção no estado. Isso não seria diferente para nós em Jaraguá do Sul. Lembrando que amanhã, na quarta-feira, a chuva ganha intensidade, podendo vir de intensidade moderada forte em curto espaço de tempo e trazer alguns transtornos pela região. Camila Cardoso para o Estúdio FM, a número 1 do seu rádio.
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0: 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Já estamos de volta com mais música pra você curtir aqui com a gente.

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0: Oba, estúdio FM número 1 do seu rádio, Sorriso Maroto, Ferrugem, Grupo Benzadeus, Pagodinho na sua noite. Após o intervalo, bora matar saudades, tem clássicos da 99. 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
0: Save a Prayer. Provavelmente toda pessoa de 30 a 70 anos já ouviu esta música pelo menos uma vez e lembra dela. Duran Duran foi uma das bandas que definiu os anos 80 como o maior ícone da geração MTV e precursor da produção de videoclipes. Lançou alguns dos melhores vídeos da década. Save a Prayer, música lançada em agosto de 82, tornou-se o maior sucesso do álbum Rio e teve seu videoclipe filmado no Sri Lanka. Com seus blazers bem no estilo New Romantic, os integrantes da banda passeiam pelas terras exóticas do Sri Lanka, brincando com crianças, tomando banho em cachoeiras, na garupa de elefantes, olhando assombrado as esculturas gigantes. É o assombro de quem vê uma cultura milenar, com tomadas belíssimas da paisagem, do povo e dos monumentos daquela terra. É um dos vídeos mais bonitos da banda. Romantismo, arte e beleza. Eis o Duran Duran. Garanto que muita gente conheceu o trabalho do Duran Duran com essa música e passou a ser fã a partir daí. Uma das músicas mais apaixonantes dos anos 80.

0: Estúdio FM, a número 1 do seu rádio, a jovenzinha Ivete Sangalo nos tempos da banda Eva. Coleção. Antes, Duran Duran, Save a Prayer, fechando os clássicos da 99. De volta amanhã aqui na estúdio. 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
8: Nem pensar.
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8: Não vai!
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0: Muito bom, já estamos de volta. Hashtag Meu Boteco. Tenho aqui dois ingressos, vou presentear dois ouvintes. Um ingresso pro segundo festival Meu Boteco 2026. Hashtag Meu Boteco. Manda sua mensagem.

0: Oba, estúdio FM é número 1 do seu rádio. Muito bem, fechando com Leonardão, te amo demais. Fechando mais um bloco do hashtag Estúdio FM, intervalo rápido, a gente volta já. 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
8: Boa noite, Esposa Nova.
7: Uma ótima noite para você, curtindo o som da Estúdio. Tamo junto, hein? Hashtag Meu Boteco. Vou presentear dois ouvintes com o ingresso pro segundo festival Meu Boteco, hein? Manda sua mensagem, boa sorte.

0: pra se soltar, entendeu? Vai, bebê!
1: Oba, Estúdio FM é número 1 do seu rádio. E aí, tudo certo? Curtindo a nossa noite? Bom demais, hein? Fechamos mais um bloco com Menos é Mais. Tá valendo o ingresso pra você curtir o festival, segundo festival Meu Boteco, que acontece neste sábado lá na Top Poker, aqui em Jaraguá do Sul. Então participe, né? Você participa no hashtag Meu Boteco. Você concorre a um ingresso pro festival Meu Boteco. Combinado? Então é só mandar a sua mensagem pro 984027371. Vou presentear hoje dois ouvintes. Certo? Então mande sua mensagem. Boa sorte! 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
1: Muito bem, esses dois, hein? Estamos de volta no Sãozão da Estúdio, tudo bem por aí?
25: Boa noite, Esposa Nova.
1: Tenha uma ótima noite. Lady Gaga e Bradley Cooper.

0: Lucas e Luan.
1: Olá, Estúdio FM é número 1 do seu rádio, fechando mais um bloco aqui do Hashtag Estúdio. Vamos para um rápido intervalo e a gente volta já então com mais música para você. E daqui a pouquinho o resultado, quem vai curtir o festival Meu Boteco. 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
9: Esquece. Beleza, beleza, maravilha! Já estamos de volta com mais música pra você curtir. Marcos e Belucci.

0: 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Anitta fechando mais um bloco aqui. Murdoch, temos o resultado? Quem vai curtir aí o festival ao meu boteco? Temos? Corre, corre, corre. Me traga. Após o intervalo, hein? 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
0: Reta final do hashtag estúdio, hora de saber quem leva, quem vai curtir, né? O Festival Meu Boteco. Vamos presentear hoje dois ouvintes, tá bom?

Muito bem, quem vai curtir o Festival Meu Boteco? A Vani do 9735, final 32, e Sol do 9819, final 43. Parabéns pra vocês! Já informamos ali no WhatsApp. Se você Porta Nova não conseguir, não desista. Tem mais ingressos aí durante o dia de amanhã, quarta-feira. Você vai curtir o Festival Meu Boteco. Cola na estúdio que tem mais. E não desista, persista. Persistência é a chave pro sucesso. Amanhã tem mais. Vou deixar as saideiras. Na sequência tem a Voz do Brasil. E logo mais às 10 da noite, o Nando Bert comanda o nosso Deixa Rolar. Uma excelente noite para todos nós.

0: voz do Brasil. As notícias do governo federal que movimentaram o país no dia de hoje.
1: Olá, boa noite.
2: Boa noite para você que nos acompanha em todo o país.
1: Terça-feira, 29 de setembro de 2026.
2: Vamos aos destaques do dia.
1: Trabalho e emprego.
2: A população ocupada ultrapassa os 103 milhões de pessoas de junho a agosto.
1: Um índice de 58%, segundo dados do IBGE.
2: E de acordo com o CAGED, foram criados em 2026 mais de 1 milhão e 1.000 postos de trabalho. Graziela Mendonça.
3: Segundo dados do novo CAGED.